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1: Hora certa.
2: 9:06.
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1: 9:26.
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0: importa a diferença que todos nós temos em nossas famílias. O bem mais precioso que a gente tem, quem vai estar sempre do nosso lado, nos melhores e nos piores momentos da nossa vida, sabe quem é? Família. Se você estiver com a pessoa que você ama, com alguém da sua família, abraça agora e diga pra essa pessoa o quanto você ama ela.
1: Não tem jeito, né, família?

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2: Itambé FM e a hora certa.
3: 10 horas e 2 minutos.
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1: Hora certa.
2: 10:58.
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2: 11 horas e 31 minutos.
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1: 11:55.
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Boa noite. Estamos encerrando nossa programação. Entraremos no ar novamente às 5 horas da manhã. Tenham todos uma boa noite.

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1: 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Itambé FM e a hora certa. 4:55.
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2: Maravilha, então, gente, estamos chegando aqui e a partir de agora tem Baú Sertanejo. Obrigado aí pelo teu carinho, pela tua audiência. Você de qualquer parte da cidade, do Brasil e do mundo tá ligado com a gente. E a gente sempre tá ligado em você. E não importa o dia, não importa a hora, a gente tá levando alegria pra você. Alegria, alegria.
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1: Hora certa.
0: 5:27.
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1: Aqui o sistema é bruto e cerca mesmo.

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3: Hora certa.
4: 6:01.
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Está começando mais um dia, está começando mais um Raiz Sertaneja. Eita maravilha, bom dia, sextou, gente. É, hoje é sexta-feira. Ó, estamos encerrando mais um ciclo, né? Mais uma semana. Faça do seu melhor para encerrar a semana assim, ó, bem demais da conta. Sempre com muita alegria, com muito amor no coração, com muita disposição. Sempre, tá? É, tá respirando, tá? Tá? Então agradeça, agradeça a Deus. Você acabou de acordar, agradeça. Obrigado, Senhor, por mais um dia. Eita, como é bom acordar, como é bom estar vivo. Ah, mas minha vida é cheia de problema. Poxa vida, todos têm problema, viu? Não se preocupe que você não é o único. É, gente, hoje, principalmente hoje em dia, nos tempos que vivemos, é problemas constantes, né? A gente já acorda tentando escolher qual vai ser o primeiro leão que a gente vai enfrentar e deixa os outros na fila. Não tem jeito, tá? Mas o importante, gente, é estar vivo, estar com alegria no coração, apesar dos problemas, sentir a paz que vem do nosso Senhor, né? A minha paz vos dou, e essa paz é diferente, é a paz em meio à tormenta, é paz em meio à tempestade, trovões, vendavais, é a certeza de que estamos sendo cuidados por algo maior do que nós, é, que temos um pai, um protetor, em quem nós podemos nos acolher, nos sentir abraçados nos momentos mais difíceis, tá bom? Acredite, tenha fé, Ele está aí do seu lado, tá? Então, respire fundo e vamos para mais um dia, para encerrar mais esse ciclo, mas essa semana nós temos a oportunidade de escrever nossa história hoje, plantar hoje para colher amanhã e assim por diante, tá? Ó, o WhatsApp está aberto para você falar comigo, mandar sua mensagem, seu oi, seu bom dia, com muita alegria. Bom dia, César Florão, você tá bom, rapaz? Tudo certinho? Bom dia também ao Marco André, Cris Miliati, bom dia, Rafael, bom dia. Bom dia ao Carlos, pessoal da Casa do Mecânico, um abraço, Carlos. É, deve ter melhorado aí um pouquinho o clima, né? Já deu uma esquentadinha por aqui também. Onofre, Paranacite, bom dia, Onofre. Bom dia também a Silvana, sua esposa, casal abençoado, bom dia. Ivone Sandrigo Stepniak, bom dia, Roseli Piveta, tudo bem, tudo certinho com você? É, quando você volta para o trabalho? Pois você me conta aí. Bom dia também a Maria Lúcia Lacerda. É, ô Maria Lúcia, bom dia, ótima sexta-feira para você, que seja repleta de muitas bênçãos, viu? Bom dia também a Helena Mendes. Cadê? Aqui, Helena. Aqui, assim. É. Ô Helena Mendes, bom dia. Tudo bem com você? Tudo certinho? Já vou ouvir os seus áudios, viu? Deus abençoe que sua sexta-feira seja repleta de muitas bênçãos, tá? Ah, bom dia também ao Alemão. Ô Alemão, bom dia, Alemão. Por onde você anda, rapaz? Tudo certo por aí? Tudo na paz? É? Cada novo amanhecer, Deus renova nossas esperanças, verdade. Um abraço, Alemão, Deus abençoe. Eita, bom demais, hein, gente? Agora são 6:09, 6:09. Ah, como é bom. Bom dia, Cida, bom dia, Simone Oliveira, bom dia. Lembrando, gente, que hoje tem a festa julina lá no Colégio Cívico Militar, né? O Colégio Arthur. Gente, vale a pena, viu? Vale a pena, vamos prestigiar essa festa maravilhosa. Tem de tudo lá, viu, gente? É, viu? Tem pastel, tem coxinha, quentão, maçã do amor. Eita, como é gostoso, né? Maçã do amor tem o gostinho de infância, né, gente? Tem refrigerante, pamonha. Ô Simone, vai ter pamonha salgada? Hã? Eu sou fã da pamonha salgada, mas se tiver só doce também tudo bem. A gente aproveita as outras, tem tantas coisas, né? Mas pamonha salgada é tudo de bom, viu? Tem curau, tem bolo de milho, show de prêmios, é tudo um precinho super especial. Festa julina do Colégio Cívico Militar, Presidente Arthur. Temos, ó, vai ser uma festa maravilhosa. Esperamos vocês lá, tá bom, gente?
Ah, bom dia, Letícia. Bom dia, Marjorie. Wanderson Veracruz. Ô, Wanderson, você tá bom? Dona Dirce Bocardi. Lucileia Francisco, lá em Piracicaba. É, o Aldo Freitas, de Laranjal do Jari. É, né? Bom dia, meu amigo. O meu amigo Aldo, você tá bom, rapaz? Como é que estão as novidades aí? Me conta, você tá por aqui na região ainda, né? Pois me diz aí como é que vai ser o retorno, por onde, se você vai voltar de avião, se vai pegar outra moto para voltar embora. Vai dando notícia aí, tá? Um abração para você, rapaz. É, o Maurício, lá de Formiga, Minas Gerais, um abraço para você, Maurício. Eita, ó, Judite Segantinha, Aparecida Silva, Alexandre Oliveira, Eva Pesce, Elton Bueno. Gente, bom dia para vocês todos. Bora lá começar o nosso Raiz Sertaneja de sexta-feira. Começar bem demais na conta. Cadê o Danielzinho, hein? Vai ter... Ô, Dulce, Danielzinho tá dormindo? Tá? É, saudade dele, é. Faz dias que eu não falo com ele. Mas, ó, só para matar a saudade, mais ou menos assim, ó. Bom dia, Danielzinho! Você tá bom? Bora lá, né? Vamos começar. Eu separei uma música, eu lembrei do Danielzinho. Para começar o nosso Raiz Sertaneja de hoje, faça uma coisa, entenda uma coisa muito importante. A autodisciplina começa com o domínio dos seus pensamentos, tá? É, se você não controla o que pensa, se você não domina os seus pensamentos, como pode controlar aquilo que você faz? Não tem jeito, né? Coloque aquele sorrisão no rosto, aquele sorriso mais lindo do mundo. E vamos começar nosso dia assim, ó. Hoje tem sorteio, eu quero ouvir vocês falando comigo assim, ó. Bom dia!

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2: Oi, Helena, tá aí, ó. Bom dia, 6h21.

0: 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São 6 horas e 28 minutinhos, 6 e 28. 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
2: Itambé FM e a hora certa.
3: Hora certa.
2: 6 horas e 30 minutos.
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1: Eita, agora são 6h34, sexta-feira linda, maravilhosa. Ó, hoje a gente vai presentear duas pessoas, tá? É, vai ter um boné da dupla João de Souza e Bonifácio e tem um copo térmico da dupla João de Souza e Bonifácio, tá? É, que você precisa fazer para concorrer a esse prêmio, a esse brinde, esse presente? É fazer como Aparecida Silva aqui, ó. Aparecida Silva, bom dia, fala comigo.
2: Bom dia.
1: Isso.
2: Deus abençoe. Amém. O seu dia. Um dia abençoado. Bom dia.
1: Bom dia. É só falar pra mim lá, ó. Bom dia. Vai lá, imita Oliveira Júnior. Quero ver. Quero ver você ter fôlego e falar que nem eu falar o bom dia, tá? Só isso, é uma brincadeira. Quero ver se você vai participar. Vai lá, manda o áudio pra mim. E eu vou estar aqui, a gente vai estar escolhendo, ou vamos sortear, vamos ver, mas alguém vai ganhar, pode ter certeza disso. Vamos ver qual vai ser o critério, se vai ser sorteio, se vai ser a escolha aqui da equipe do melhor bom dia, tá? É, mas ó, participe, vai mandando lá o seu bom dia pra você estar concorrendo. Onofre, fala comigo.
3: Bom dia!
1: Eita! Vai lá, vamos participar, viu? Bom dia, Pedrinho. Como é que tá em Luxemburgo aí, rapaz? Tudo certo? Tudo na paz? Tudo tranquilo? É, então tá bom demais, viu? Vocês são fera, gente. Obrigado pelo carinho, tá? É impressionante. Vamos lá.
3: Bom dia!
1: Aí! Aí! Olha só! É bacana demais, né? Parabéns, Marco André. Bora lá, gente. Eita, mas é gostoso demais, viu? Agora são 6 horas e 36 minutinhos, 6h36. Bom dia, Aldo Freitas. Bom dia. Bom dia, Simone Oliveira. Tudo bem? A Simone Oliveira pediu uma música aqui, já separei. Essa música é linda, viu? Hoje eu quero te amar. Música linda demais da conta, já tá aqui no jeito. Ô Simone, mas não pode ficar fazendo inveja pros outros assim não, aí. Ela disse que já tem um boné lindo do Raiz Sertaneja. Bacana, bonito esse boné mesmo, viu? Esse boné é especial demais, quem tem sabe, né? Bom dia também com alegria e as bênçãos de Deus. Eleni, bom dia, Eleni. Tudo bem com você? Bom dia, meu amigo Laureano. Você tá bom, rapaz? Laureano também pediu uma música aqui do Lourenço e Lorival. Já vou separar aqui, tá, Laureano? Bora lá, vamos de música. Vamos mandando bom dia aí que eu vou estar ouvindo aqui. E ó, é uma festa, festa do rádio, 6h37.

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1: São 6:41. Um abraço, meu amigo Moacir Escárdua e também o seu irmão Evaristo, lá do Espírito Santo. Vitória, um abraço pra vocês, gente.

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1: Eita, 6h47, meu amigo Laureano. Você tá bom, rapaz? Pedido de um pai, Lourenço e Lorival.

0: 6:52. 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
1: 6:54.
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3: Vem comigo, vamos falar um pouquinho da previsão do tempo. Vamos ver como é que fica o tempo para hoje, para o final de semana. Ó, tem um alerta amarelo de tempestade para a região de Santa Catarina,

0: Paraná, mas aqui para a nossa região tá bom, tá favorável, viu, gente? Tá tranquilo. É, mínima de hoje de 14 graus, máxima de 29, sensação térmica entre 14 e 20, dia de sol com névoa fraca ao amanhecer e também à noite, tá? Nós estamos na lua minguante e não tem previsão de chuva para hoje. Para amanhã tem uma possibilidade, mas tá fraca, tá bom, já aumentou, né? Estava com menos de 50%, agora já está em 66% de chance de possibilidade de chuva para amanhã. Sol com muitas nuvens, períodos de céu nublado, noite com pancadas de chuva. Mínima de 15, máxima de 27 e a sensação térmica entre 15 e 21 graus. Lua minguante. Já que a gente vê que quando muda a lua. Domingo, mínima de 17 graus, máxima de 25, sol com pancada de chuvas durante a manhã e a noite, tá? Domingo a possibilidade de chuva está maior, entre 72% aí de possibilidade de chuva. Segunda-feira, mínimo para começar a semana, mínima de 17, máxima de 25, sol com muitas nuvens. E aí, ó, dia de períodos de céu nublado e à noite também. Não tem previsão de chuva por esses dias, viu, gente? E a temperatura aí para a próxima semana vai ficar bem favorável aí, ó. Aquelas temperaturas amenas, chegando até fazer calor, tá? As mínimas vão gerar entre 16, máxima de 29 graus, tá? E assim não tem previsão de frio intenso por esses dias e nem de chuva. Tá? Então vamos aproveitar. O inverno está tranquilo, pelo menos por enquanto. Teve uns dias frios? Teve, mas passou. Vamos aguardar o que vem aí pela frente, tá? Qualquer alteração, nós estaremos passando para você aqui na Itambé FM 105,9.
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0: É comigo, vamos juntos até as 9 da manhã aqui na Itambé FM 105,9. Ô Judite, bom dia, Judite Seguatim, tudo bem? Fala comigo.
2: Bom dia, tudo bem? Toca aí Léo Canhoto, Robertinho. Oferecer para todos os ouvintes, para você, beleza?
0: Já comigo, Léo Canhoto e Robertinho. Eita, Dulce Carlotto, bom dia. Bom dia também ao Ney Rodrigues. Ô Ney, você tá bem? Tudo certinho? O Ney mandou essa mensagem, acho bem bonita aqui, olha, né? Sexta com bênçãos, né? Que essa sexta-feira seja abençoada por Deus, proporcionando momentos de felicidade, amor, gratidão para todos nós, para todos os ouvintes. Obrigado, Ney. Um abraço, viu? Para você e para sua família também. Forte abraço aí. Tia Lena, tio Carlos. Bom dia, tia Lena. Bom dia, tio Carlos. Um abraço para vocês. Uma ótima sexta-feira abençoada em nome de Jesus. Amém. Gente, vai mandando bom dia pro Oliveira. Tá valendo hoje, hein? Um boné e um copo. Vai lá. Bom dia. Manda, grava, manda o áudio. Mande áudio, mande áudio. E a gente vai estar ouvindo e ver quem vai ganhar o copo térmico, quem vai ganhar, aquele boné lindo da dupla João de Souza e Bonifácio. Bom dia também, Anair Belizer. Bom dia. Bom dia, Lucileia. Lucileia Francisco, lá de Piracicaba. Um abraço para você, viu, Lucileia? Um abraço também a Lucélia, de Jataí, Goiás. Ô, Lucélia, bom dia.
3: Bom dia para vocês todos. Que Deus abençoe o
0: Obrigado,
3: dia
0: minha
3: de vocês
0: querida.
3: todos.
0: Amém. Obrigado. Forte
3: Estou aqui
0: abraço.
3: ouvindo. Manda uma moda para mim aí.
0: Com certeza. Vamos separar um modão aqui para você.
3: Locutor que vai escolher.
0: Deixa comigo. Vamos escolher uma moda boa demais na conta, viu? Lucélia, eu não sei se você gosta, se você conhece, mas tem uma música que eu gosto muito, tá? É Cobra Venenosa. É um modão das antigas. Eu separei aqui para você, com a dupla Mike Lian, tá? Escuta aí que modão bom demais da conta, viu? E quem pediu uma moda bonita aqui também foi a Rose. Ô Rose, bom dia, Rose, tudo bem com você? Tudo certinho? E ela oferece para todas as meninas da creche que estão ligadinhas com a gente, mandando um abraço a todas aí, bom trabalho, viu? Eu não vou lembrar o nome de todo, pessoal, mas ó, um abraço para você, Rose, um abraço para Vanderléia, Dalila, Keila, para Vanessa, para Yolanda, para Kate Kelly, para Terezinha, quem mais? Para Nilza, já falei? Enfim, para todas vocês aí, um bom trabalho, que Deus abençoe ricamente. E a música do Hugo Guilherme, vai tocar já. São 7h02, você está na melhor, está na Itambé FM 105,9. E para você que está ligadinho com a gente, ó, bom dia!
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1: Tá aí, Lucélia, um abraço pra você, ó. Mike Lian.
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1: De Oliveira, bom dia, dá pra você tocar o Baitaca? Toca o Baitaca primeiro dessa música. Depois dessa música você toca o Baitaca?
2: Tá no jeito, Rafael.

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1: 7h16, agora sim, ó. Essa é do tempo bom demais da conta, né, Moacir? Bom dia também a Judite Segantin. Último julgamento, Léo Canhoto e Robertinho.

0: São 7h20, 7h20, que sexta-feira gostosa, né? 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
3: 7h22.
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1: Eita. Mas é bom demais da conta, vamos falar a verdade. Que gostoso, gente. Bom dia, Nildo. Bom dia, rapaz. Você tá bom? Tudo certinho? Ô, Nildo, um abraço para você e toda a equipe aí da JP Assistência Técnica de Celulares. Um abraço a todos. Que Deus abençoe, viu? Você e toda a família. Bom dia também a Dagmar Gaspar. Ô, Dagmar. Tudo bem, Dagmar? Você tá bem? Tudo certinho? Um abraço para você. Fica com Deus, viu? Um abraço para você, para sua mãe, sua tia, todo o pessoal aí, tá? Pedrinho, lá em Luxemburgo, Pedrinho. Rapaz, você tá bom? Hein? Ô, Pedrinho, você é meu amigo, tá aí, ó, trabalhando, tá? E dirigindo nas ruas de Luxemburgo, lá pela Europa, usando o boné do Raiz Sertaneja. Só essa camisa aí, rapaz do céu. Podia ser uma camisa preto e branco, né? Essa camisa tricolor aí, com o símbolo do São Paulo, olha. Fala pra você, viu? Tá bom, esse é meu amigo, né? Tá valendo. Ah, um abraço, meu. Vamos sofrer, porque a seleção já foi, né? A gente já sofreu com a seleção. Agora a gente combina o seguinte: você sofre com o seu São Paulo aí, eu sofro com o meu Corinthians aqui, porque tamo junto nessa história, né? Ô, sofrimento, mas fácil não é não, viu? Ai, maravilha, gente. Coisa boa, viu? Eita. Ó, quem mais tá por aqui? Deixa eu ver. Ô Gisvaldo, bom dia, Gisvaldo. Bom dia. Bom dia, Alda, lá em Jandaia do Sul, ouvindo. Ô Jandaia, um abraço pra todos aí em Jandaia, viu? Também, deixa eu ver. Roberto Negrete, um abraço. Bom dia, Dulce Carlotro, Sandra Mara Freitas, Jailon Pinturas, um abraço pra vocês. A Geni, lá no Mato Grosso, ouvindo a gente. Um abraço, Geni. Pessoal lá de Jataí, Goiás, um abraço pra vocês. Pessoal de Minas Gerais, eita, o pessoal de Formiga, um abraço. Formiga, Minas Gerais, Paracatu, eita. Demerval, você tá bem, rapaz? Tudo certinho por aí? É bom demais. E o Josi, a Josi mandou assim, olha, coisas incríveis acontecem quando acreditamos em Deus. É impressionante, né? É colocar Deus à frente. E, ó, não vou dizer que não acontece problema, dificuldades, provações, não, acontecem. Mas estar com ele faz sempre e fará toda a diferença, né? É de verdade, hein? Eita, mas ó, bora lá, né? O Aldo mandou uns... Eu já vou ouvir seu áudio aqui, viu, Aldo? Saber certinho, quando você volta lá para Laranjal do Jari... Jari? É, Laranjal do Jari. Às vezes dá nó na língua aqui, Aldo, é... Mas, ó, um abraço a todos aí, viu? Família, tá? Deus abençoe. 7h26, bora lá, vamos de... Essa é linda demais da conta, viu? Pra matar a saudade, trazer boas recordações. Esse é o Raiz Sertaneja, de segunda a sexta-feira, das 6 às 9 da manhã.

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1: São 7h29, 7h29. Bom dia, meu amigo Paulo Hang. Paulão, um abraço pra você, rapaz, tudo certo? Ele pediu a música aqui do meu amigo Wesley Buschini. Música nova, lançamento, né? Coração Bobo. Wesley, bom dia, meu filho. Você tá bom?
2: Bom dia, Oliveira. Muito bom dia a todos os ouvintes da Itambé FM. Oliveira, toca minha música nova aí pra galera. Tamo junto, meu amigo.
1: Bora lá, vamos que vamos. Wesley Buschini, Coração Bobo.

0: gente. E chega a ser emocionante escutar o Traiavé cantando fogão de lenha, gente. É simplesmente fantástico. Se você não viu ainda esse show deles no YouTube, Traiavé acústico, quando eles cantam essa música, eles se emocionam. Algumas pessoas choram no palco, alguns cantores. E realmente é emocionante, né? É fantástico. Deixa eu falar para você agora, são 7 horas e 39 minutinhos. 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
2: 7:41.
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0: Ah, tá diferente hoje, né? Tá gostoso demais. Sexta-feira é sempre diferente. Dagmar Gaspar, bom dia, Dagmar, tudo bem? Dagmar, já separei aqui. Dagmar pediu uma música do Vitor e Léo. Deus e Eu no Sertão, tá no jeito aqui, né? Manda pra mamãe, pra titia, pra todos os ouvintes. Obrigado, Dagmar. Já vou tocar essa música, é linda demais. Vitor e Léo, Deus e Eu no Sertão. É bom, gente, que coisa boa. Nair Pasquarelli, bom dia Silvana, Natália Serena, Zé Paulo, Diego, todos. Um abraço. Dona Terezinha, bom dia, Dona Terezinha, fala comigo.
8: Bom dia, seu Licotor.
0: Bom dia.
8: Eu queria escutar uma música, Trio Parada Dura.
0: Certo.
8: Bom dia, senhor, bom trabalho.
0: Obrigado, já vou separar uma música aqui do Trio Parada Dura. Bom dia também a Maria, lá em Nova Olímpia, ouvindo a gente. Ô Aldo, o Aldo é um aventureiro, gente. Ele veio lá de Laranjal do Jari, numa Pop, uma moto. Quando ele falou para mim que ia fazer uma viagem de moto para cá, eu já achei que era uma aventura de mar. Agora, numa Pop 110 cilindrada, é mais que aventura. Agora ele saiu daqui e foi para Curitiba com a Pop. Olha só, vamos ouvir o Aldo.
9: Oi, amigo, bom dia. Eu estou em Curitiba, vim trazer a Popzinha, fomos para Cascavel, passamos lá 3 dias.
0: Certo.
9: Viemos aqui para Curitiba, trouxe a Popzinha para conhecer Curitiba.
0: Cê
9: tá
0: doido,
9: tudo bem,
0: rapaz.
9: Graças a Deus. A moto vai ficar aqui com o filhão.
0: Certo.
9: E eu ainda tô na dúvida de que eu vou. Se eu vou de avião, se eu vou de ônibus. A patroa que vai decidir aqui.
0: É, a patroa que manda, tá certo?
9: Mas eu tô querendo ir de moto. Tô querendo tirar uma outra moto e ir de moto, ó.
0: Corajoso, Aldo, corajoso.
9: É a mulher que vai decidir.
0: Tá certo.
9: Quando?
0: Rapaz, olha só, uma viagem. Foram acho que 12 dias de viagem, né? Numa Pop 110 cilindradas para chegar aqui. Nós fizemos um bate-papo aqui ao vivo na rádio. Quem acompanhou viu. Interessante demais. Um abraço, viu, meu amigo? Deus abençoe, tá? E vai dando notícia aí pelo caminho, tá bom? Lorivaldo, bom dia, Lorivaldo. Você tá bom, rapaz? Tudo certo? Forte abraço, seu amigo Oliveira Júnior. Eita, quem mais tá por aqui? Maurício Pelizé, bom dia, Maurício. Você tá bom, rapaz? Tudo certo? Que Deus abençoe o nosso dia hoje e sempre, né? Vamos de música, vai. Vamos lá, 7h45.

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1: Aquele estilo assim, ó. Ah, haja coração. 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É a melhor de todas. Bora lá. Bom dia.

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Neymar e José Rico, cara com a saudade. E é linda essa música, viu? Rick Renner sem direção, e que bloco foi esse? São 7h57. 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
0: Participe, mande seu áudio. Vai lá, fale o bom dia pro Oliveira Júnior. Vai lá, ó. Temos vários participantes aqui concorrendo ao boné, concorrendo aí, ó, ao copo térmico. Bem bacana, viu, gente? Presentaço aí da dupla João de Souza e Bonifácio. Vamos ver quem vai ganhar esse prêmio, esse presente. Participe, ó, vamos ouvir alguns aqui, olha só. Cadê? Agora, vamos ver. Não vai tocar? Não. Por quê? Tá tão bacana. Não deu. Não vai tocar. Tá bom, não tem problema não. Tem o do Danielzinho aqui, ó.
9: Bom dia, Oliveira!
0: Bom dia, Danielzinho. Bom dia. Não tem problema. Vamos ver aqui, ó. Quer ver? Agora, cadê? Sumiu, gente. É programa ao vivo, é desse jeito. Tem problema. Eu vou enrolando aqui. Até eu conseguir aqui certinho, o Mário Meirelles mandou aqui, ó.

0: dia.
1: Tá valendo, viu, gente? Tem vários ali, eu fui soltar os áudios que eu salvei aqui, mas não deu certo, tem problema não. Eu sei que todos eles estão aqui no jeito, tá? É, tá concorrendo. Vamos lá, vamos mandar o áudio aí do bom dia pra você concorrer, né, a esse boné, a esse copo térmico. Teve um aqui, o Aldo Freitas disse que o do Onofre parecia um berrante. Será? Vamos conferir aqui. Cadê o do Onofre? Ele mandou, mandou aqui, ó.
2: Bom dia!
1: Tá certo. São 8 horas e 3 minutinhos, 8:03. Tá valendo o boné, tá valendo o copo térmico. Vamos ver quem vai ganhar, viu? Bom dia, seu Debrando. Seu Debrando, lá em Minas Gerais, Paracatu. Fala comigo, seu Debrando.
3: Bom dia, Oliveira Júnior. Aqui é Debrando de Paracatu, Minas Gerais.
1: Oi, Debrando.
3: Quer pedir uma música aí com você? Com a Bel e Caim, Santa Luzia.
1: Santa Luzia, música linda, Bel e Caim. Já separei aqui, já tá no jeito. Bora lá, vamos de música. Nós vamos começar. Eu quero que você preste atenção na letra dessa música. Parem um pouquinho o que você está fazendo. Vem pertinho do ar. Não é hora do bom dia aí, não. É daqui a pouco. Mas presta atenção na letra dessa música, que é diferenciada.

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1: Eita, é comigo, seu Idebrando lá de Paracatu, Minas Gerais. Um abraço, seu Idebrando.
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1: Aí, dona Terezinha, bom dia. São 8 horas e 14 minutinhos. Dona Terezinha pediu Trio Parada Dura.

0: 8 horas e 16 minutos, hoje tá especial, hein, gente? Que sexta-feira é essa? Que maravilha, bom demais, viu? Obrigado pelo carinho, pelas participações. Vocês estão que estão hoje animados, eu fico feliz da vida. É, daqui a pouco, você já tomou seu café? Eu sei, né? É, já, cafezinho com leite, pãozinho quentinho, mas daqui a pouco a fome bate, né? 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Deixa eu falar para você agora, chega pertinho do rádio. Agora sim chegou o momento do Bom Dia com Oliveira Júnior. Nós vamos com os nossos apoiadores culturais e na volta vai chegando pertinho do rádio. Já chega aí o Bom Dia.
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2: 8 horas e 18 minutos.
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5: Muito bem, meus queridos ouvintes, chegou o melhor momento do dia. Momento de juntos pararmos um pouquinho e refletirmos como anda a nossa vida. Temos feito de bom ou não, e principalmente se estamos vivendo ao lado de nosso Deus. Ah, meu querido, estar ao lado de Deus faz e sempre fará toda a diferença. Então para um pouquinho, só um pouquinho, para aí, vai. Isso, vem aqui, chega aqui bem pertinho do rádio. E se possível, erga um pouquinho o volume. Vamos conversar. Sabe, um dos textos que eu mais gosto de mencionar e que eu acredito demais da conta, é que todas as coisas cooperam para o bem daqueles que amam a Deus. Todas as coisas. Você consegue entender a dimensão disso? Porque às vezes a nossa maneira de ver é diferente da maneira de Deus ver. Nós planejamos, nós sonhamos, nós fazemos e nem sempre dá certo. E aí, eu olho para Deus e falo, o que está acontecendo, né? Questionamos a Deus. Mas lembre-se, tem uma coisa que eu quero que você entenda nesta manhã. Sabe quando você está fazendo tudo certo, mas nada dá certo? Você faz tudo de melhor, você faz da melhor maneira, você faz as melhores escolhas, você escolhe o melhor produto, seja o que for, você faz o seu melhor, mas dá tudo errado. E aí você se questiona, mas eu fiz tudo certo, por que que está dando errado? E muitas vezes você questiona Deus por isso, poxa, eu estou tentando, estou lutando, estou fazendo, mas nada dá certo. Lembre-se desse texto. Quando isso estiver acontecendo em sua vida, todas as coisas cooperam para o bem. Você pode não estar enxergando agora, mas você vai enxergar logo ali na frente. Vou contar uma história para você, uma história verídica. É de um amigo nosso. Ele conta essa história, um testemunho maravilhoso, que nos ajuda a entender plenamente o que eu estou querendo dizer para você nesta manhã. E ele conta, ele é do Paraná, o avô dele tinha um sítio, e ele conversando com o avô e falando sobre as coisas de Deus, como são maravilhosas e como as coisas dão certo quando a gente está com Deus. Aí o avô falou, olha, nem sempre é o que a gente pensa, ou nem sempre é o que parece ser. Mas mesmo quando as coisas aparentemente estão dando errado, se você está com Deus, estão dando certo. Você pode não estar vendo. Você pode achar que está tudo errado. Mas está dando certo. Como assim, vô? Me explica. Vem cá, senta aqui. O vô tinha um pequeno sítio. E a gente começou a plantar. Eu fui plantar a minha primeira roça. Feliz, sabe? Meu sonho era ter um sítio. E agora estava ali, realizado. Tinha um sítio na mão. E eu fui plantar o primeiro alqueire. E aí, preparei o solo. Fiz tudo como tinha que fazer. Procurei a melhor semente. E aí, plantamos. Ah, foi bonito de ver, meu neto. Foi bonito de ver. Surgiu, semeou, a semente brotou. Foi lindo a primeira colheita e foi muito boa, tudo certinho. De repente, a sua avó adoeceu. Fui ao médico e tinha que fazer uma cirurgia de urgência, de emergência. Nós não tínhamos plano de saúde. Todo o lucro que eu tive com a colheita, nós pagamos para que tua avó fizesse a cirurgia. Tudo bem, ela ficou bem, tudo certo. Então vamos para a segunda tentativa. A primeira deu certo, mas teve que pagar a cirurgia. Então vamos lá. E preparou o solo, jogou a semente no solo, preparou tudo certinho, fez tudo como tinha que fazer. Quando estava já, né, semeou e os brotos surgiram, já estava a um palmo do chão, um palmo mais ou menos do chão, veio uma tempestade, uma chuva de pedra, acabou com tudo. Eu fiquei desolado, olhando aquele solo todo destruído, as plantações todas destruídas, cobertas de pedras de gelo. Eu confesso que eu tive vontade de desistir. Mas tudo bem, vamos tentar novamente. E aí fizemos uma terceira, arrancamos aquela plantação para fazer uma terceira. Fizemos uma plantação em linha, só para você entender, meu neto. Seu pai me ajudava, então a gente pegava uma linha, colocava numa ponta, esticava até o final do terreno, do alqueire. É, e aí vinha com a maquininha, né? Semeando, colocando a semente, tudo em linha, para ficar tudo perfeito. Meu neto, eu fiz tudo o que tinha de melhor para fazer. Quando estava brotando, já as plantinhas altinhas, deu uma praga no Paraná, mas destruiu tudo. Eu questionei a Deus. O que que está acontecendo? Eu não entendo, mas eu não tinha mais recursos, eu não tinha mais o que fazer. Eu vendi o sítio e fui embora para a capital. Fui embora para Curitiba. Eu, teu pai e a tua avó. Sem rumo, sem saber o que realmente eu ia fazer, apenas com o dinheiro do sítio e recomeçar a vida na capital, na cidade. Tudo que eu não queria, porque eu queria era o sítio, eu queria a vida no campo. Mas não deu certo. Quantas e quantas vezes eu questionei a Deus por isso. Mas hoje eu entendo plenamente tudo o que aconteceu. Você pode questionar, assim como eu questionei, eu estou te contando a história, eu te questionei diversas vezes a lei da semeadura. Se nós fazemos o melhor, se plantamos o melhor, devemos colher o melhor. E para mim deu tudo errado. Aonde se aplica que todas as coisas cooperam para o bem? Eu não consegui enxergar e eu questionei a Deus por isso. Mas hoje eu vejo claramente como Deus estava no controle de tudo. Vim para Curitiba, arrumei um trabalho, teu pai arrumou outro trabalho. Nesse outro trabalho, ele conheceu, sabe quem? A sua mãe. Ele conheceu sua mãe. E foi bonito de ver como eles se davam bem. Como eles cresceram, como eles evoluíram, como eles casaram e tiveram você. Eu quero que você entenda, meu neto, uma lição muito grande, porque assim, eu perdi uma lavoura, eu perdi duas lavouras, eu perdi três lavouras, mas Deus estava pensando lá na frente. Ele estava pensando numa geração. Ele estava pensando em você, ele estava pensando em meu filho, ele estava pensando em todo o resto que eu não conseguia ver. Você entende? Mesmo quando aparentemente está tudo errado, se você está aqui, ó, nas mãos de Deus, tudo vai dar certo. Você entende? Então faz o seguinte: chega perto de Deus. Traga Deus para perto de você, meu querido, porque estar ao lado de Deus faz e sempre fará toda a diferença.

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2: Itambé FM e a hora certa.
3: Hora certa.
2: 8:36.
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12: São 8:38. Que sexta-feira linda, gente. Vocês proporcionam essa alegria, viu, gente? Participando, mandando um WhatsApp hoje foi simplesmente fantástico. Parecia quinta-feira do ouvinte, mano. Você acredita num negócio desse? É desse jeito. 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Casa do Mecânico de Floresta para toda a região do Vale do Ivaí. 8:40, 8:40, Tonho. Bom dia, Tonho. Você tá bom? Fala comigo, Tonho. Tonho lá em Jacarezinho ouvindo a gente. Bom dia, Tonho.
13: Bom dia, Júnior. Uma ótima sexta-feira cheia de muita paz, muita luz pra você.
12: Amém,
13: Tonho. E pra toda a sua família.
12: Tá? Obrigado, meu amigo.
13: Então, com a música do Tião Carreiro, é Encanto da Natureza. Valeu?
12: Perfeito. Deixa
13: comigo. Um abraço. Fica com Deus.
12: Um abraço, Tonho. Um abraço, gente. Que maravilha. O Luiz também tá mandando. Luiz Antônio. Ô, Luiz. Bom dia.
14: Fala, meu amigo Oliveira. Bom dia.
12: Bom dia.
14: Uma sexta abençoada.
12: Você também, rapaz.
14: Ô, Oliveira, toca pra nós aí o modão do Tonico e Tinoco. Pode ser qualquer uma. Vai alegrar nossa sexta-feira aí.
12: Já comigo, garoto, bora lá. Gente, ó, eu já vou me desculpando aqui, porque tem muita música que eu não vou tocar hoje. Não vai dar tempo, não tem jeito, tá acabando já. É, mas bora lá, já volto pra dar tchau pra vocês, tá? Já, sai daí não.

0: Itambé FM e a hora certa.
1: Hora certa.
2: 8:46.
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1: De segunda a sexta-feira, das 6 às 9 da manhã, Raiz Sertaneja, esse programa gostoso de manda conta. É, hoje foi fantástico, viu? Obrigado, gente, pelo carinho, obrigado pela audiência, vocês são demais. Amanhã, a partir das 10 da manhã, aí muda o foco, amanhã é sábado, aí é louvor e adoração, espero vocês amanhã, a partir das 10 da manhã, tá? Programa todo especial. Em agradecimento pela semana que tivemos. Então, bora lá. Amanhã, 10 da manhã, aqui na Itambé FM. Louvor e adoração. Então, bora lá. Amanhã, 10 da manhã, aqui na Itambé FM. Louvor e adoração.

Ah, Mufula, esse ficou bom demais. Então, quem ganhou o boné da dupla João de Souza e Bonifácio foi o Rafael. Rafael, valeu, Rafael. Obrigado por sempre participar, obrigado pelo carinho. Deus abençoe você, papai, mamãe, todos aí em sua casa, tá bom? É, depois pede pro papai passar aqui e pegar o boné, tá bom? É, desse jeito, foi bom demais, né? Ó, mas continue falando bom dia. É tão gostoso ver vocês falando bom dia que nem Oliveira Júnior. É bom demais, gente, de verdade, viu? Obrigado aí pelo carinho. Pra vocês, meu, muito obrigado mesmo, de coração. E continue conosco agora aqui na Itambé FM 105,9, meu amigo Everson Gaspar. E o show da manhã. Bora, gente, ótima sexta-feira, bom final de semana, beijo no coração. Tchau, gente, tchau.

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1: Hora certa!
2: 8 horas e 54 minutos.
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6: A França confirmou o favoritismo e venceu o Marrocos por 2 a 0, garantindo vaga na semifinal da Copa do Mundo de 2026. Depois de um primeiro tempo equilibrado, os franceses cresceram na etapa final e resolveram a partida com a qualidade de seu ataque. Mbappé, que havia desperdiçado um pênalti antes, se recuperou e abriu o placar com um belo gol, enquanto Dembélé ampliou poucos minutos depois, assegurando a classificação. O Marrocos tentou repetir a campanha histórica que vinha fazendo no torneio, mas encontrou dificuldades para criar oportunidades diante da sólida defesa francesa. Com a vitória, a França avança às semifinais e agora aguarda o vencedor do confronto entre Espanha e Bélgica, mantendo vivo o sonho do tricampeonato.

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Bom dia pra você, bom dia. Começando mais um show da manhã. Bom dia, minha gente, como é que vocês estão? Tudo certinho? Hoje é dia 10 e passando 10 dias do mês de julho de 2026. Iniciando mais um show da manhã, agora são 8 horas e 58 minutinhos. Estamos no Estúdios 2, a Itambé FM.

0: 105,9, 10 de julho, começando mais um show da manhã pra você aqui nessa rádio maravilhosa, gostosa. É o show da manhã onde você ouve as melhores músicas dances, também que você ouve os melhores da dance music, você ouve aqui.
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0: É isso aí, você ouve também o melhor do sertanejo.
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0: É, se prepara, cowboy, que tá começando o show da manhã.
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0: Com certeza, aqui tem bala na agulha.
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0: É na batida da Roseta.
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0: Ô, potência. Bom dia, bom dia, bom dia. Hoje é dia. Que dia que é hoje? Hoje é dia da pizza. Eita, nós. É, hoje é o dia da pizza. Quem gosta, quem não gosta de uma pizza, né? Pizza é muito bom, né? Tá coisa boa, viu? Hoje é dia da pizza, dia do engenheiro de Minas, dia mundial da lei e dia da saúde ocular também, né? É, dia dos olhos, da saúde ocular, que são os nossos olhos, né? Que bom, e dia da pizza, né? É, quem não gosta de uma pizza, né? Rapaz do céu, é bom demais, né? Também eu gosto bastante, sabe do que, gente? Também... é, aquela esfirra, né? Esfirra também é bom, hein? Meu Deus do céu, é quase igual uma pizza, né? Mas é diferente um pouquinho, mas é gostoso demais. Mais fácil pra você comer, né? É, a esfirra é mais fácil pra você comer, mas é bom demais. É isso aí, é o show da manhã. Vamos começando esse programa fazendo assim, ó.
3: Sorria, meu bem. Sorria.
0: Sorria, né? Ele fala até sorria, né? Ele fala assim com R, né? Sorria, meu bem. Ei, coisa boa. Olha lá, sorria, meu bem, sorria. Vamos sorrir porque é tão importante o sorriso que vocês nem fazem ideia, né? Eita, nós! É isso aí, gente. Vamos começando mais um show da manhã. Você que tá ligadinho com a gente, que bom ter a tua companhia aqui. Já vai mandando aquele bom dia pra gente, vai mandando aquele alôzão pra nós. 988-37-4005. Manda o teu áudio pra gente.
4: Mande áudio aqui no Zap Zap, que eu quero ouvir tua voz no ar. Manda no Zap Zap, a voz. Manda
0: o teu zap zap, você de Itambé.
4: Ô, galera de Itambé.
0: Você de Floresta.
4: Segura, Floresta querida.
0: Você de Doutor Camargo.
4: Alô, Doutor Camargo.
0: E você de toda a região, mande o teu áudio pra gente. Isso, mande o teu áudio pra gente. Aqui estamos aqui pra atender o seu pedido musical. Né? Depois da nossa mensagem para o Dia Melhor, a gente começa a atender vocês, tá? Já falando só quem tá chegando por aqui agora. Bom dia, Judite, tá ligadinha com a gente, a mamãe é Dona Vitalina. Alô, Dona Vitalina, como é que a senhora tá? Tudo certo? Bom dia. Também a Jovelina Inácio, a Jovem, tá ligadinha com a gente também. Bom dia, minha querida, tudo certo por aí? Que bom ter a companhia de vocês aqui, viu? Obrigado pela audiência. Vamos lá no grupo ver quem tá mandando alô pra gente aqui também. O Luiz Tubarão tá por lá. Alô, Luiz, né? O Oliveira, a Andréia, bom dia lá da Gráfica Mídia GPS. Bom final de semana pra vocês. O Gisvaldo ligadinho. Alô, Jair da Bicicletaria tá acompanhando nós também. A Fátima Dias, também a Luciana Bertacchi. Né, o Mário Meirelles está ligadinho, a Eva Berce. Alô, Eva Berce, como é que você tá? Tudo certo por aí ou não? Tudo tranquilo? Que bom. É, quem mais? A Dona Divina. Alô, Dona Divina, bom dia. Tá acompanhando a nossa programação aí, sempre trazendo, né, sempre trazendo coisa boa pra gente também, né? Que bom. É isso aí. O Evington, né, também tá ligadinho com a gente. É, isso aí também, viu, gente? É, ó, tá sabendo, né, que vai ter a festa julina, né? Da festa julina, ali da Escola Estadual Cívico-Militar Presidente Arthur da Costa e Silva. Já convida você e tua família, né? Vai ter quadrilhas, comidas típicas, diversão, né? Vai ser agora no dia 10 de julho, tá? É, dia 10 de julho. na Escola Estadual Cívico-Militar Presidente Arturo da Costa e Silva. Para quem não conhece, gente, é o ginásio, né? Que a gente falava antigamente, era o ginásio. A partir das 19 horas, tem festa junina em Floresta, tá, gente? Festa junina. De repente você é de Itambé, você tá ligadinho com a gente, quer vir participar da festa, vem pra cá, tá bom? Beleza? Mandar um abraço lá pra professora Madalena também, que tá sempre ligada com a gente, né? Eita coisa boa, viu? É isso aí. Quem mais tá ligadinho? As meninas da creche que estão por lá também, né? Tá a Dalila, a Keila, a Yolanda, a Vanderlei, a Roseli Piveta, a Terezinha e a Rose, tá acompanhando a gente também por lá, né? É isso aí, pessoal que tá sempre ligadinhos com a gente aqui dentro da nossa programação. Mandar um abraço lá pra Adriana Vieira, a Dona Lourdes Alves também, a Roseli Tirone. Ô, Roseli Tirone, como é que você tá? A Aparecida Bueno também, né? Isso aí, né? Mandar um abraço lá pro Edson Fácil, que também tá sempre ligado conosco também, o seu filho Luiz Augusto, a sua esposa Silvânia, né? É isso aí, tá certo. O meu amigo Dorival Castilho também tá sempre acompanhando a gente, a Rosa Berlato, seu esposo José, né? A Edna Vertuan. Ô Edna, bom dia, tudo certo por aí? A Linda Mir também, sua filha. Então, obrigado. A Lolinha Pavan, toda a família lá Pavan, as netas, né? A Mariana e como é que é o nome da outra lá? Não vou lembrar agora. É pra todo mundo aí, né, gente? É, vamos lá, vamos começando mais um show da manhã. Depois a gente vai falando aí mais pessoas que estão sempre ligadinhos com a gente aí. Mandar um abraço lá pro DJ Rodinei, pro DJ Renatinho, o Barnabé, a Dona Neuza, a mãe do Rodinei. Obrigado aí pela audiência de vocês aí, viu? A Marta Lúcia de Floresta. Alô, Marta, como é que você tá? A mãe da Ashley, também da Priscila. Bom dia pra vocês aí, viu? Bom dia, bom dia, bom dia. Vamos lá, vamos, já tem as previsões astrais, tem um minuto do esporte, tem fofocando, tem notícias, informações da região, tem a mensagem para o dia melhor, tem a previsão do tempo e os clássicos da Itambé a partir das 11h40, 11h30, 11h50, depende as músicas que o pessoal colocar aqui. A Neide, desculpa aí que saiu a tossir mesmo, porque eu falo demais, ainda tô com um pouco de tosse ainda, tá gente? A Neide Castaldelli também tá ligadinha com a gente. A Helenir Aparecida também tá acompanhando a gente. Falou, opa, eu tô aqui também. Que bom, Helenir. Seja sempre bem-vinda. A minha amiga Neide Castaldelli também tá acompanhando a gente. Opa, o Jair já falou. O Jair da Secretaria falou, opa, tô aqui ouvindo. Bom dia para você, Jair, e todos os seus clientes aí da Bicicletaria do Jair, onde você arruma sua bicicleta e fica zerada, hein? 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É isso aí. 9h06, vamos lá, começando mais um show da manhã aqui dentro da nossa programação. Vamos animando, já vamos começando com a banda Deja Vu, Dança Comigo e Pancadão. Já vem Beto Barbosa, Adocica, música boa, vem Bonde do Forró, Porque Brigamos. Aí vem uma música dance aqui também. E vem Quente Que Eu Estou Fervendo com o Erasmo Carlos, ó. Eita nós, hein? Essa é boa, hein? Vem Quente Que Eu Tô Fervendo, hein? Rapaz do céu, será? Ai, ai, ai, viu? Depende, né? Depende se tomar o azulzinho, vai embora, né? Ah, aí ferve mesmo. Aí ferve até a cabeça. Qual delas? Não, rapaz, para de falar besteira, Gaspar. Para de falar besteira, meu Deus do céu. Mandar um abraço lá pra Dirce Durante, que tá ligadinho com a gente também. Né, Dirce? Como é que você tá aí? Tudo certo? Tudo tranquilo? Que bom ter a companhia de vocês aqui, viu? É isso aí, bom dia, bom dia. É isso aí, obrigado pela audiência de vocês aí, viu? É isso aí. Vamos lá, começando mais um show da manhã, né? Começando mais um show da manhã. Vamos lá, começando agora esse programa gostoso, né? Seus alienígenas!
5: Seus alienígenas!
0: Ai, ai, ai, quem faz isso é o Rodinei, ele faz um programa da rádio dele lá na 90.5, ele faz essas brincadeiras aí também, né? Ei, Rodinei, um abraço pra vocês aí, né? Da Móveis, como é que é o nome da loja dele lá? Fugiu, acordo, eu esqueço de tudo, gente. Depois eu vejo certinho e falo pra vocês. Vamos ver o que mais aqui. Deixa eu só ver aqui Tinha um negócio aqui. Tá, aqui ó. Esse aqui é pra você que não interage, tá? Você não interage, eu vou mandar esse aqui pra você, ó.
6: Você não sabe que tem que interagir? Interagir é falar todo dia, tá entendendo? Dar as horas, dar bom dia, interagir, porque tem que ser um negócio ligeiro assim, ó. Já!
0: É isso aí, ó.
7: Mais tarde eu vou assar uma carne aqui em casa aqui.
0: Opa, então eu vou.
7: Se tiver de boa aí, aí vocês pegam e assam aí na casa de vocês.
0: Ah,
7: também.
0: Vai te catar. Achei que você tava convidando eu passar uma carne aí. Aí açaí, você assa na casa da gente. Ah, vai te catar, rapaz. Ah, pelo amor de Deus.
8: Mas eu acharia mais bonito se de manhãzinha cedo a pessoa postasse um convite. Ei, vem aqui em casa.
0: Isso.
8: Vamos tomar uma cervejinha.
0: Isso.
8: Tô com litro de cana aqui. Trago os limão. Era muito mais saudável e muito mais legal. Aí vocês querem falar com bom dia. Bom dia, bom dia. Não vai pra frente não, desse jeito. Então, posta aí uma caixinha de cerveja gelada, né? E convida o pessoal pra ir tomar. Mas aí vocês é só bom dia, isso aí não vai pra frente não.
0: É, então, fica esse negócio de bom dia, bom dia, bom dia, bom dia, bom dia. E não chama nós pra tomar uma pinga, comer um churrasquinho. Aí a hora que o cara fala que vai assar uma carne na casa, achei que eu ia, rapaz, tinha que estar me convidando. Aí ele pega e fala um negócio desse. Ah, vai te catar, rapaz. O que é a produção? O que é que você tá falando aí?
9: Pô, vou falar pra vocês. Quem tem coragem lá pras 3 horas da tarde, ligar aqui na obra aqui e falar que minha avó bateu as botas. Não, minha avó não. Minha avó, eu já falei. Fala que é minha sogra. Quem tem coragem aí? Daí eu começo a chorar aqui e nós saímos e vai tomar cachaça. O que vocês acham? Vamos ver o
0: cara. Ah, para de ser sem vergonha, rapaz. Vai trabalhar, rapaz. Vai trabalhar. Negócio aí de ficar falando que sogra morreu, que mãe morreu. Deus o livre, para de falar isso, para de falar isso, tá? É isso aí. Vamos lá, vamos começando mais um show da manhã. Para de brincadeira e vamos lá, vamos lá. Eita, nós. É, isso aqui é cachaça, né? Final de semana é sexta-feira. Vamos lá, vamos começando mais um show da manhã. Já é 9h10. Eita, coisa boa. Alô, Dirce Durante. Bom dia, minha querida. Tudo certo aí? Bom dia pra você. Bom dia.

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1: Vamos dançar!
2: Começando com essa aqui, ó, banda Deja Vu, dança comigo. É música bonita essa música, hein? 9:11 pra você, é o show da manhã, é sexta.

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1: O atacante Christian Pulisic, principal jogador da seleção dos Estados Unidos, sofreu uma grave lesão durante a derrota por 4-1 para a Bélgica, que eliminou os norte-americanos da Copa do Mundo de 2026. A Federação de Futebol dos Estados Unidos confirmou que o jogador teve uma microfratura na tíbia e uma contusão óssea na perna direita, e trabalhará em conjunto com o Milan para definir o tratamento e a recuperação. A lesão pode ter acontecido no início do segundo tempo, quando Pulisic tentou finalizar e acabou acertando a perna do belga Youri Tielemans. Mesmo permanecendo em campo por alguns minutos, ele foi substituído logo após o terceiro gol da Bélgica. Durante o Mundial, o atacante já havia enfrentado problemas físicos, incluindo uma lesão na panturrilha que o tirou de uma partida da fase de grupos, encerrando a competição de forma amarga para o principal nome da equipe americana.
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5: Oi, gente! Tudo bem? Nós estamos chegando aqui na nossa rádio. Delícia de programação, chuchu. Hoje é quinta-feira. Pois é, dia 9 de julho de 2026. Vamos lá, porque tem notícias dos astros aqui, né? A gente vai saber quais são os destaques pro meu, pro seu, pro nosso signo nesta delícia de quinta-feira. Vamos começar? Alô, você de Áries! Hoje é um bom dia para lidar com dinheiro e se concentrar em qualquer chance de engordar o seu bolso, inclusive fazendo alguns bicos em casa à noite, tá, chuchu? Ó, suas atenções podem se voltar para outros assuntos e a rotina talvez esfrie a vida a dois. Paquera com um colega pode surpreender. Tá bom? O número de hoje, Ariano, Ariana, é o 16, a cor é o preto. Ouro! Você conta com um pique renovado para cuidar de alguns interesses pessoais hoje, Tourinho. Com a sua criatividade em alta, fica fácil encontrar soluções inovadoras e brilhar em qualquer área que você partir aí. Com o seu charme turbinado por Vênus, você tem tudo para viver momentos maravilhosos com o par também. O número de hoje é o 45, a cor amarelo. Gêmeos!
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7: Gente, eu só preciso atualizar o horóscopo aqui, já já eu passo pra vocês, tá bom? Então, eu não consegui atualizar ainda.
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5: Oi, gente! Tudo bem? Nós estamos chegando aqui na nossa rádio preferida. Maravilha de programação, né, Chuchu? Tudo certo? Como é que você tá? Como é que passou? Ei, coisa boa! Bora lá, hoje é sexta-feira! Hoje é sexta-feira! Final de semana, hein? Hoje, dia 10 de julho de 2026. Com muita alegria, eu sou o Cauê e trago para você previsões astrais. Vamos saber quais são os destaques pro meu, pro seu, pro nosso signo nesta delícia de sexta-feira. Bora lá? Alô, você de Aries! Sextou com ótimas notícias pro bolso. A chance de comprar algo que deseja há tempos pra sua casa. Ih, coisa boa, hein? Hoje também tem chance de fechar negócios lucrativos, dar uma turbinada na carreira e até negociar um aumento aí. Ó, que beleza. O romance ganha um astral mais descontraído à noite. A paquera também pode surpreender. A dica é olhar ao redor, viu? O número de hoje é o 30, cor amarelo ouro. Ouro! Vai sobrar pique para correr atrás das suas obrigações e deixar tudo em ordem hoje, Tourinho. Então aproveite para mandar e-mails ou marcar reunião, hoje vai dar bom, viu? Nos assuntos do coração, o romance fica mais leve ao longo do dia, mas a possessividade pode crescer depois. Um bom papo anima a conquista. Número de hoje, 38, a cor azul royal. Gêmeos! A sinal de bons negócios ou grana extra logo cedo, ainda mais se ouvir a sua intuição para identificar as melhores oportunidades. Ó, prepare suas armas para se aproximar do crush à noite, quando sobra carisma, né, e incentiva, iniciativa, na verdade, para arrasar na conquista, tá bom? O astral fica descontraído no romance. O número da sorte hoje para você de Gêmeos é o 18, a cor preto. Câncer! E você de Câncer? Contato com a galera promete novidades hoje. A dica é prestar atenção ao sexto sentido e fugir de fofoca no finalzinho da noite, assim você se diverte e evita problemas também. Sintonia e muita conversa fortalecem os laços com o par e animam a conquista, mas você pode se isolar à noite também, né? Número de hoje, viu, Câncer? É o 55, a cor dourado. E assim, ponto final, terminamos o primeiro bloco aqui do nosso horóscopo do dia. Eu vou voltar daqui a pouco, gente, aí falo pra você de Leão, Virgem, Libra e Escorpião. Continue com a gente, até daqui a pouco.
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4: Alô você! E aí, tudo bem por aí? Por aqui, tudo 100%! Muito prazer, eu sou o Silva Júnior, mas pode me chamar de seu amigo. É hora de tricotar, é hora de fofocar por aqui nesta sexta-feira, dia 10. É o nosso Fofoqueira que está no ar. A partir de agora você fica por dentro de tudo que tá dando o que falar no mundo dos famosos. A dançarina Lori Improta, esposa do cantor Léo Santana, desabafou sobre o nascimento do segundo filho, Levi. Ela revelou que a experiência não aconteceu como imaginava, enfrentando mais de 15 horas de trabalho de parto desgastante. Lori esperava um parto normal, semelhante ao da filha Liz, mas a evolução do processo levou a equipe médica a optar por uma cesariana de emergência. A influenciadora contou que sentiu grande frustração e que, por um período, não conseguiu sequer olhar as fotos daquele dia. Com o passar do tempo, Lauren Prota afirmou que conseguiu ressignificar a experiência, compreendendo que a cesariana foi a forma mais segura para ela e para o bebê naquele momento. Ela destacou que a cirurgia não diminuiu a intensidade do momento, nem a força de sua maternidade. A influenciadora também agradeceu o acolhimento da família e da equipe médica do Hospital Aliança e da Star Rede Dor. Segundo ela, o apoio recebido foi fundamental para a recuperação física e emocional, ajudando a transformar a lembrança de um momento delicado em uma experiência de superação. Gente, eu aumento, mas jamais invento. Já já eu volto com mais destaques do mundo dos famosos.
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0: É isso aí, agora são 9 horas e 42 minutinhos pra você nessa manhã maravilhosa, abençoada. Como é que você tá nessa manhã? Tudo certinho? Preparando o final de semana já? Vai receber parente em casa? Eita, nós aí complicou a situação, hein? Bom dia pra você, bom dia, bom dia, bom dia. Vou mandar um abraço lá pro meu amigo Onofre Pedreiro, que tá ligadinho com a gente. Alô, Onofre, os pedreiros sempre acompanhando a nossa programação, né? Que tá acompanhando a nossa programação. Que bom ter sempre a companhia de vocês aqui, gente. Já já vem as previsões aí do tempo. Será que chove? Será que não chove? Será que esfria mais? Será que não esfria? Eita, nós. É fazer o quê? Faz parte, né? É isso aí. Vamos lá? Vamos com música pra você? Vou tocar isso aqui, ó. Mamá Maria, com Grafite. Na sequência, vem uma música bonita pra caramba também aqui, né? É Barra da Saia, um pupurri, e depois vem a outra música linda demais, que é Roupa Nova, Whisky a Gogô, né? Só música legal aqui na Itambé FM. A partir das 10 horas tem a nossa oração na mensagem para o dia melhor de hoje também, tá bom? Vamos lá, vamos não atrasar a programação. Bom dia pra você, bom dia!
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0: Agora são 9h55, esse é o Show da Manhã, você tá ligadinho com a gente, que bom ter a tua companhia aqui na Rádio Itambé FM. Mandar um abraço lá pro Gisvaldo, que tá ligadinho com a gente, a Rose lá da creche, alô Rose, bom dia. Também a Cristiane Miliati, o seu filho Rafael, tá ligadinho com a gente também, bom dia pra vocês aí. Vamos com roupa nova, uísque a gogô pra fechar esse bloco, já já tem a nossa mensagem para o dia melhor de hoje, faltando 5 pras 10.
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0: Whisky a Gogô. Essa música é bonita demais, né? É, aqui a gente volta ao passado, lembramos as músicas boas que fez sucesso no passado e faz sucesso até hoje. Bom dia pra você, viu? Mandar um abraço lá pro meu amigo Aparecido Regioli, que tá ligadinho com a gente. Alô, Aparecido, um forte abraço pra você aí. Vamos lá, vamos pros nossos apoiadores culturais, o Boletim da Copa, e vamos também aí pro Fofoqueira, e já na sequência vem a mensagem para o Dia Melhor de hoje, já que 10 horas da manhã. Vamos lá pra não atrasar, senão atrasa tudo aqui.
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4: A Espanha chega às quartas de final da Copa do Mundo de 2026 com um dado curioso. 6 jogadores convocados ainda não entraram em campo. Os atletas que seguem sem estrear são os goleiros David Raya e Joan Garcia, os defensores Grimaldo e Eric Garcia, o volante Martín Zubimendi e o atacante Victor Muñoz. Mesmo com poucas mudanças promovidas pelo técnico Luis de la Fuente, a seleção já garantiu vaga entre as 8 melhores do torneio, após eliminar a Áustria e Portugal. A campanha espanhola tem sido marcada pela manutenção de uma base sólida, com jogadores como Lamine Yamal, Nico Williams, Dani Olmo, Fabián Ruiz e Mikel Merino recebendo a maior parte dos minutos em campo. A Espanha agora se prepara para enfrentar a Bélgica nas quartas de final, enquanto o treinador ainda pode utilizar alguns dos atletas que aguardam a primeira oportunidade nesta Copa do Mundo.
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6: Oi, gente, tudo bem, Chuchu? Boa, nós estamos de volta aqui na nossa rádio maravilhosa, delícia de sexta-feira, final de semana, mais um, né? A gente está aqui com previsões astrais com vocês. Bora lá, continuando, Chuchuzinho. Alô, você de Leão! Sua confiança tem tudo para crescer e é um bom dia para correr atrás dos seus maiores objetivos no trabalho, além de fazer planos ambiciosos também. A conquista fica movimentada nas redes sociais e em encontros com os amigos. A dica é olhar mais ao redor. O número de hoje é o 3, a cor laranja. Sua facilidade para agir em equipe segue em destaque, sinal de que tarefas que envolvem outras pessoas correm melhor nessa sexta-feira, viu? Ó, paquera se desenrola às mil maravilhas durante o dia, mas a lua em gêmeos também anima a vida social à noite, inclusive para quem tem compromisso. O número de hoje para você de virgem é o 51, a cor azul claro. Libra, amores! O astral vai ser positivo para correr atrás de um novo trabalho, buscar uma promoção, fazer ajustes nos seus planos a longo prazo. Vai sobrar foco para cuidar de tudo que aparecer pela frente também. É, mostre bom humor para se destacar na paquera, viu? O astral fica mais gostoso com quem ama. O número de hoje, Librinha, é o 32. A cor é o creme.
3: Escorpião!
6: E você de escorpião? Eita! Pode ser melhor se unir aos colegas se precisa finalizar projetos que envolvem pessoas de longe ou viagem. Parceria ou sociedade tem boas chances de se tornar um sucesso também hoje, viu? Ó, há sinal de companheirismo, mas a atração física que promete movimentar a intimidade depois, seja dois ou com o crush. O número de hoje para você de escorpião é o 40, a cor é o lilás. E assim, ponto final, né, gente? Terminamos o segundo bloco aqui do horóscopo de hoje. Daqui a pouco eu vou voltar, qualquer momento, e aí eu falo para você de Sagitário, Capricórnio, Aquário e Peixes para a gente terminar. Combinado? Continue com a gente, hein? Até daqui a pouco.
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16: Alô você, já estamos de volta pra tricotar legal aqui no Fofoqueira desta sexta-feira. Ótimo início de fim de pra você. O Whindersson Nunes voltou a repercutir nas redes sociais após fazer uma brincadeira envolvendo a ex-esposa Luísa Sonza. A publicação foi feita depois da derrota do Brasil para a Noruega na Copa do Mundo e fazia referência ao atacante Erling Haaland. O humorista compartilhou uma imagem do jogador com a frase: "Te jogaria no penhasco de novo", em alusão à música Penhasco, um dos maiores sucessos da cantora e ex dele. A postagem foi criticada por parte dos internautas e acabou sendo apagada. Após a repercussão, Whindersson afirmou que a brincadeira fazia referência a memes que comparavam Haaland com Luísa Sonza e disse que não teve a intenção de ofendê-la. A cantora deixou de seguir o ex-marido no Instagram e publicou nos stories a mensagem: "Treinando bastante, tendo disciplina e caráter para não me tornar um homem medíocre que se acha o máximo". A publicação de Luísa foi interpretada por muitos seguidores como uma indireta à humorista, mas ela não citou nomes nem confirmou que a mensagem fosse direcionada ao Whindersson. Os dois foram casados entre 2018 e 2020, e desde o divórcio, costumavam manter uma relação cordial nas redes sociais. Daqui a pouco eu volto com mais um assunto último de hoje por aqui, porque você sabe, eu não sou fofoqueiro, eu sou é bem informado.
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14: Agora são 10 horas e 13 minutinhos, mais um show da manhã, mais uma manhã abençoada, né? Obrigado pela tua audiência, obrigado pela tua paciência às vezes, né? Da gente estar aqui, demora às vezes pra gente falar o nome de vocês, demora às vezes pra tocar as músicas de vocês que vocês pedem, porque é que eu disse pra vocês, na parte da manhã, é bem corrido para mim, para atender todo mundo, entendeu? Então eu precisei fazer isso para mim poder ter um fôlego, né? Para mim poder aí conseguir atender todo mundo, né? Daí então por isso que eu começo as músicas, né? As músicas do Alô Toca Aí depois da oração. Que fica mais tranquilo para mim também. Gostaria de estar fazendo um programa diferenciado, foi o que eu falei, gostaria de ter mais tempo para fazer um programa mais tranquilo. Mas infelizmente não é assim, né, gente? A gente tem que fazer e eu vou falar para você. Se vocês soubessem o esforço que eu faço para fazer esse programa, vocês nem fazem ideia, né? Porque é tudo, né? Tem que baixar toda a programação. Ainda estou acabando agora de baixar a programação da rádio para tarde, programar a rádio para tarde, para noite. Aí eu tenho que programar a rádio agora para o final de semana. Então é muito corrido. Não que eu esteja reclamando, não estou reclamando. Só para, às vezes, vocês entenderem um pouquinho, né? Porque é muito corrido. Então eu tenho que se virar nos 30, que nem se diz, né? Então, para a gente poder ficar mais tranquilo um pouco, para poder conseguir dar conta, eu optei para fazer o Alô Toca Aí depois da oração, tá? Não, eu sei que muita gente deixou, às vezes, de falar um bom dia, às vezes demora, a pessoa manda um bom dia de manhã, mas, às vezes, eu demoro para responder, mas eu falo o nome de vocês aqui, né? Cada um que vai mandando aqui já vou falando o nome de vocês, né? Mas a música mesmo que vocês pedem, eu toco depois. Porque não dá, é muito corrido. E como eu disse, eu gostaria de fazer esse programa mais em paz, mais tranquilo, com mais tempo, né? Só fazer isso, né? Mas infelizmente aqui eu sou locutor, programador, faço comercial, coloco comercial. Além também de atualizar os computadores, são 3 computadores que eu tenho que atualizar. É o meu, é o da rádio e do Oliveira, né? Então eu falo assim, então é muito corrido. Claro que a gente não faz isso todo dia, atualização todo dia, mas atualiza mais o da rádio e o meu, né? Então é o que eu digo, no meu programa eu faço o meu, no programa do Oliveira ele faz o dele, e aí vai fazendo, né? Então eu falo assim, é muito corrido demais. Então por isso que às vezes a gente, eu optei por atender vocês, né, depois da oração, porque é muito corrido demais e às vezes eu não dou conta de tudo, né? Pode ver que hoje eu nem tinha acabado ainda de colocar o horóscopo, tive que parar e ir lá fazer o horóscopo lá. Então eu peço a compreensão de todos vocês, né? Vocês que estão aqui comigo todo dia, né? Eu sei que às vezes é correria demais. Gostaria de, foi o que eu falei, gostaria de fazer esse programa mais em paz, mais tranquilo, mas não tem jeito, né? Não tem como. É aquele negócio, assobiar e chupar cana ao mesmo tempo. Não tem jeito, né? Ah, Everson, por que você não põe alguém para atender na loja? Por que você não põe alguém para fazer as coisas? Gente, não é fácil você arrumar alguém de confiança, alguém que vai lá e fica ali, né, o tempo todo, né? Às vezes daí a pessoa precisa sair também, né? Eu também tenho minha filha para cuidar também, né? Então eu falo para vocês, não é fácil, a correria é grande demais. E eu me decepcionei muito com pessoas, sabe? Decepcionei muito com pessoas, vou ser bem honesto com vocês. Então onde a gente acaba aí optando por fazer tudo, né? Para não ter dor de cabeça. E outra, ah, tem que trocar a pilha de um relógio. E eu que tenho que trocar, porque a pessoa não sabe. Ah, tem que trocar a pilha de um controle remoto. E eu que tenho que trocar, porque a pessoa não sabe. Trocar a pilha de um controle do carro. E eu que tenho que trocar, porque a pessoa não sabe. Então vamos ficar chamando eu da mesma forma. Então não compensa eu pagar alguém para ficar, né? Nem se diz. Eu vou ter que continuar da mesma forma, então não vale a pena, não compensa, entendeu? Porque aí eu que faço, a pessoa não sabe fazer. Ah, mas por que você não ensina? Não aprende, difícil. É uma coisa que eu aprendi. Ah, tem que diminuir uma pulseira, tem que fazer isso, tem que fazer aquilo. Não tem jeito, é a gente que tem que fazer. Então é o que eu falo, gente. Correria grande, mas eu não estou reclamando, não. Eu não reclamo, só agradeço ainda por estar aqui, por conseguir dar conta ainda de fazer tudo. Agora, nesse momento, a loja está fechada porque eu vim aqui fazer oração, tá bom? Mas eu não vim aqui para reclamar, para poder murmurar, não. Eu vim aqui para agradecer a Deus mais uma manhã maravilhosa, uma manhã gostosa. Que Deus nos abençoe, sempre trazendo coisas boas, e é isso que eu preciso. Né, de coisas boas. A gente, quando traz coisas boas para as pessoas, a gente também recebe coisas boas, energias positivas, energias boas também, né? E é isso aí. Vamos lá para a nossa mensagem de hoje. Hoje que é dia 10, né? 10, sexta-feira, último dia da semana. Praticamente amanhã, né? Último dia da semana. A semana começa no domingo, né? É o último dia da semana. Vamos lá? Deus está dentro de você, mas está também dentro de todas as demais criaturas que você encontra, mesmo aquelas que não agem com acerto. Está habitando permanentemente a divindade que, dos erros das criaturas humanas, faz nascer o bem e o progresso. Não julgue, pois, apressadamente, pois aquilo que lhe parece ser um erro pode ser o início de um resultado maravilhoso. Gente, é uma mensagem bem forte hoje. Eu não tinha lido ainda, li agora, só abri aqui. É que eu falo, eu faço tudo no improviso. Eu não fico lendo nada, eu faço tudo no improviso. O programa da rádio tem que ser assim, se não for assim não tem graça, né? Ah, coisa ensaiada, não tem como. Então Deus está dentro de cada um de vocês, mas está também dentro de todas as demais criaturas que você encontra, mesmo aquelas que não agem com acerto, né? O que quer dizer essa palavra hoje? Que Deus está dentro de todo mundo, independentemente se a pessoa é boa, se a pessoa é ruim, porque nós somos criaturas feitas por Ele. Se nós viemos nessa terra, algum motivo teve, a gente não sabe qual motivo que é. Mas se nós desviarmos, olha só o que eu vou te dizer, se nós desviarmos do caminho do bem, não é culpa de Deus, não é culpa do ser humano, não é culpa do teu pai, não é culpa da tua mãe, a culpa é dele ou dela mesmo. É da pessoa em si que desviou do caminho. Por isso que eu falo, a gente não pode julgar. Ah, aquela pessoa fez isso, aquela pessoa fez aquilo. A gente não pode julgar. Gente, todos nós viemos nessa terra para errar. Todos nós. Eu quantas vezes eu errei na minha vida, e é cada erro que não tem nem perdão, não teria nem perdão. Quantas vezes? Só que foi através dos erros que eu aprendi. Eu tenho certeza que você que está me ouvindo aí também, você também errou muitas vezes. Você passou por problemas. Você errou demais na sua vida. Mas eu tenho certeza que você aprendeu. E cada erro, olha só o que eu vou te dizer. Cada erro que nós cometemos deixa uma marca, certo? Concorda comigo? Essa marca que você errou fica no teu inconsciente. Hora que você vai fazer aquilo novamente, opa, você vai falar assim, opa, isso eu já fiz lá atrás, isso eu já errei aqui, então eu não vou voltar novamente no meu erro, eu não vou voltar. Eu vou fazer diferente, por quê? Porque eu já fiquei com a marca no meu inconsciente que aquilo já foi feito e não deu certo. Concorda comigo? Então, para que eu vou fazer aquilo novamente na minha vida? Para que eu vou errar novamente na minha vida? Você não concorda comigo? E você aí que está me ouvindo, você deve estar entendendo o que eu estou te dizendo. Deus está dentro de você, mas está também dentro de todas as criaturas que você encontra. Vamos supor que você esteja na rua. Você encontra uma pessoa que falou mal de você, que xingou você, que fez algo. Aí, ou você cumprimenta, porque é isso que Deus quer, ou a não ser que essa pessoa também ela não olhe na sua cara. E você passa por essa pessoa, ela não olha para sua cara, mas o certo é você falar bom dia. Não guardar a mágoa. Como eu digo, a mágoa é um veneno. Todo dia você engole um pouquinho. Sempre eu digo isso nessa rádio e não vou cansar de dizer que a mágoa é um veneno que você engole todos os dias. Você passa por essa pessoa e diga o bom dia. Fala bom dia. A pessoa, bom dia. Foi embora. Ótimo. Você fez a tua parte com Deus. Você foi humilde, mas sabendo que esta pessoa falou de você, fez algo contra a tua vida, fez algo contra você, fez tantas coisas a você, mas você fez a tua parte. Essa pessoa que falou mal de você, por incrível que pareça, Deus está dentro dela também. Porque ela também, de repente, não é de todo mal. Deus está dentro de todas as criaturas, desde quando você foi gerada ou gerado. Foi colocado dentro do útero da tua mãe, né? Começou o coraçãozinho bater lá, Deus está dentro de você. Não importa. É que eu falei agora há pouco, cada um trilha um caminho. Cada um trilha o caminho. E se a pessoa desviou do caminho, não é culpa sua, não é culpa da tua mãe, não é culpa do teu pai, não é culpa. A culpa é da pessoa. E se ela plantou, se ela plantou coisas ruins, ela vai pagar. Deu para você entender? Então, não adianta a gente querer julgar o outro, apontar o dedo. Porque quando eu falo assim, sempre eu digo, quando a gente aponta o dedo para alguém, tem quatro apontando para você. Fecha tua mão e aponta o dedo. Fecha aí tua mão, aponta o dedo. Olha quantos dedos tem voltado para você. São quatro dedos praticamente voltado para você. Né? Então, não adianta a gente apontar o erro do outro, porque Deus está dentro de todos nós. Está habitando permanentemente a divindade de que dos erros das criaturas humanas faz nascer o bem. Olha só, de repente essa pessoa que errou com você, ela possa se arrepender. Ela pode um dia pedir desculpas. Ela pode sentir quando você passou perto dela e você disse um bom dia, aquilo criou uma semente dentro do seu inconsciente, dentro do seu coração, dentro da sua mente. Falou assim, nossa, eu fiz tantas coisas para esta pessoa e ela me passou e falou bom dia. Por que que eu digo para você que a gente tem que ter a humildade de perdoar? Por causa disso, porque você cria uma coisa que é chamada de amor para esta pessoa que você disse bom dia. Deu para entender? Então você começa a fazer com essa pessoa se sinta mal, porque você falou dela, você fez isso, você fez aquilo, você humilhou, você xingou, mas você perdoou, você está com a tua mente e teu coração limpo. E nesse momento, essa pessoa vai se sentir mal, ela vai se sentir horrível. Às vezes você passa por essa pessoa, digo bom dia, cumprimenta, pega na mão, dá um abraço. E é isso que Deus quer de nós. Se Deus é amor, quem somos nós para não darmos amor? Então não julgue. Pois de repente aquele mal que a pessoa acha que fez a você, pode nascer o bem e o progresso. Ela pode progredir e você estará ajudando ela a fazer o quê? Evoluir. Ou ele, né? A gente não sabe quem é. Eu tô falando, gente, do dia a dia. É o que eu falo da vida. Aqui não tem nome de pessoas, não tem nada. Mas todo mundo, às vezes, tem alguém que não gosta da gente. Eu tenho pessoas que não gostam de mim. Só que eu não ligo. Quem fez o mal para mim já está perdoado, porque o meu coração, minha mente está limpa. Se a pessoa não olha na minha cara, se a pessoa não faz isso, eu fico de boa. Eu não ligo, eu também não ligo. Eu fico em paz. Porque eu sei que eu sou uma pessoa boa. Eu sei que eu faço a diferença. Eu não estou aqui para me achar, não estou aqui para falar de mim, mas é isso que você tem que olhar dentro de você. Falar assim, eu sou uma pessoa boa, eu sou alguém que perdoa, meu coração está limpo, a minha mente está limpa. Se alguém fez algo para mim, está perdoado, entrega nas mãos de Deus. Como eu sempre digo, a gente também não pode ser bobo de ficar ali. É, que nem eu disse outros dias, ficar lambendo a pessoa ali, sabendo que ela já fez mal a você. Ótimo, é ela na dela, eu na minha, ele na dele, eu no meio, na minha. Ótimo, pode conversar? Opa, tudo bom? Bom dia, bom dia. Tá perdoado? Tá ótimo, beleza. Não julgue, pois apressadamente, pois aquilo que parece ser um erro pode ser o início de um resultado maravilhoso. Porque às vezes, gente, a gente julga as pessoas. A gente aponta o dedo, a gente julga, a gente fala. Às vezes a pessoa errou, fez alguma coisa. A pessoa fala assim, tá vendo aquela mulher lá? Ó? Aquela mulher fez isso. Tá vendo aquele homem lá? Ó? Aquele homem fez isso. A minha vizinha bateu no marido essa noite. O meu marido bateu na vizinha. E não sei o quê. E começa a falar da vida alheia, começa a falar disso, falar daquilo. Sabe? Apontando o erro dos outros. Onde já se viu? A gente com todo mundo vai comentar. Porque a fofoca, ela corre. Né? A fofoca, ela corre de boca em boca. Hora que vê, já tá a cidade inteira sabendo. Que se for uma, olha só o que eu vou te dizer. Se fosse uma coisa boa que tivesse acontecido com a pessoa, 3 pessoas, 5 pessoas no máximo ia comentar. Mas se foi coisa ruim, a cidade inteira vai saber o que aconteceu com você. Então é o que eu falo, gente. Essas coisas a gente não pode nem dar ouvido, né? Deixa falar. Né? Então, às vezes o erro que parece ser um resultado ruim pode ser um resultado bom, maravilhoso. Através daquele erro que aquela pessoa errou, essa pessoa às vezes vai aprender. Ela vai aprender com aquele erro, ela vai evoluir com aquele erro, ela vai passando por aquilo. E é isso que nós precisamos na nossa vida: passar por problemas. Porque enquanto nós não passarmos por problemas, nós não vamos aprender nunca na vida. Infelizmente, é através da dor que nós aprendemos. Infelizmente. Porque dói. Porque machuca. Porque fere. E aí, quando fere, dói, a gente lembra da dor, a gente lembra do sofrimento, a gente lembra das coisas que passaram na nossa vida. E assim a gente vai criando um jeito diferente da gente viver, entendendo que nós viemos para evoluir, viemos para amar, nascer e fazer o bem. Mas assim, para que eu vou desejar o mal para o próximo se aquele mal pode voltar para mim? Para que eu vou fazer uma macumba para alguém se aquela macumba pode voltar para mim? Para que eu vou apedrejar alguém se um dia pode ser eu que seja apedrejado? Para que eu vou fazer tudo isso sendo que um dia pode ser eu que esteja no lugar daquela pessoa? Eu sempre digo, quantas vezes as pessoas passam por problemas, se põe no lugar dela. E se fosse comigo? Diga isso. E se fosse comigo? Como que seria? Como seria se fosse com você? Não é verdade? Então eu digo para vocês, gente. Aproveite o teu dia, não julgue ninguém. Aproveite a tua manhã, a tua tarde, a tua noite, mas com amor. Gente, o amor cura tudo. Às vezes você levanta cansado, triste, desanimado. Mas lembre que tem um Deus Todo-Poderoso que te ama, que quer ver você bem. Que fala assim, meu filho, minha filha, eu te coloquei nesse mundo para você ser feliz, para você evoluir, para você ajudar o próximo, fazer o bem. Eu coloquei para você ser feliz, eu te dei filhos, eu te dei marido, eu te dei netos, mas você precisa muito aprender ainda. E infelizmente é através da dor que você vai aprender. Mas posso te dizer, Deus não dá o fardo que nós não possamos carregar. E outra, Deus, ele não faz nada contra você. É você que faz contra a tua própria vida. O fardo que você pegou, não é Deus que colocou na tua vida. Falar, ah, Deus vai me dar o fardo. Não é Deus que dá, não. É você que está montando o teu fardo para você carregar. É você, apenas você. Então, faça o seu fardo ficar mais leve. Quando você começa a ajudar um, falar menos da vida do outro, aprender todos os dias, tudo aquilo que você faz, tudo aquilo que você planta, você vai colher. Então plante sementes boas, água, ore pelas tuas plantas, ore pelas suas sementes, reze, ou reze. Aqui eu falo, a gente não prega placa de igreja, não importa qual é a tua igreja, aqui nós pregamos um Deus Todo-Poderoso que está em todas elas. Então, faça a tua parte. Comece a entender que viemos para evoluir e não apontar o erro do outro, não apontar as coisas que as pessoas fazem de mal. E é isso que nós precisamos nessa vida, gente. Ser a gente mesmo. Não copiar o que o outro faz. Não querer ser igual ao outro. Ah, aquela pessoa lá, ela é uma pessoa diferente, né? Será se eu ser igual ela ou ele, as pessoas vão me olhar também? Será? Aí você começa a copiar a pessoa, tudo que ela faz, tudo que ela quer fazer. Começa, sabe, aquela coisa toda? Não. Seja você mesmo. Seja aquilo que Deus te colocou. Você veio para uma missão nessa terra. Então cumpra a tua missão aqui. E vou te dizer, quanto mais você ajuda alguém, às vezes, como eu disse ontem, né? Ontem foi a oração da palavra, dizendo uma palavra de conforto, né? Um gesto de carinho, um sorriso, um incentivo. Faz toda a diferença na vida de alguém. Não é assim? Então, se você dispuser desse tempinho para você ajudar alguém, tá ótimo. Em vez de você ficar ali falando da vida do outro, né? Prejudicando alguém. Vai ajudar alguém que precisa. Vai fazer diferença na vida de alguém. Né? E às vezes, gente, o erro da pessoa, que às vezes lhe parece tão difícil, para a pessoa é aprendizado. Eu falo de causa própria. Os erros que eu cometi no passado, hoje não cometeria nesse. O meu futuro eu que faço. Eu não consigo mudar o meu passado. Mas o meu presente sou eu que faço. Então faça a diferença, tá bom? Que Deus te abençoe. Essa foi a nossa mensagem para o dia melhor de hoje. Vamos às nossas orações. Olha, se você puder fechar teus olhos, se você não puder também, tudo bem. Agradeça a Deus por esse final de semana, agradeça a Deus por tudo. Uma coisa eu tenho para dizer para você: seja grato. Seja grato. Porque nesta vida, se você tem saúde, às vezes você não tem, mas posso te dizer, tem gente pior que você por aí. Por mais que as coisas estejam difíceis a você, tem gente, ó, muito pior que você. Muito. Ah, eu estou acamado. Ah, minha mente não é a mesma. Ah, estou com depressão. Ah, eu estou com aquilo. Ah, eu estou com aquilo lá. Ah, o meu coração já não está bom. Ah, não sei. Olha, tem gente muito pior. Tem gente vegetando. Tem gente passando por problemas. Tem gente deitado numa cama com ferida nas costas, com os pés tudo danado, né? É que eu falo, quem vai nos hospitais, eu que tive ali na UTI, a Adriana que teve ali também no hospital, a gente vê cada coisa, aí a gente entende que tem gente muito pior que a gente. Deu para você entender, gente? Então não reclame da tua vida. Você tá andando? Você tá falando? Você tá comendo? Você tá vivendo? É o que eu digo. Tá bom, agradeça. E se você está doente, você não tá conseguindo, ó, agradeça da mesma forma, peça para Deus te curar. Pede à noite para os teus espíritos guias trazer médicos de cura, porque existe anjos angelicais que vêm curar você. Peça, peça. Deus tem anjos angelicais que fazem a cura. Deus está em todos os lugares, mas Deus coloca pessoas para estar curando, para estar ali com você. Eu tenho certeza que você sente. Então fale com Deus. Converse, converse com teus anjos angelicais, com os médicos de cura, os espíritos de luz, para iluminar o teu dia, iluminar a tua noite. Agradecer pelo dia de hoje. Você já agradeceu pelo dia de hoje? Hã? Já? Então agradeça. Agradeça o dia que você tem. Tá bom? Vamos às nossas orações. Senhor meu Deus, Todo-Poderoso, meus espíritos guias, meus espíritos protetores, médicos, que possa estar conosco todos os dias. Essa pessoa que está passando por problemas, visite o seu lar, visite a sua casa. Venha fazer a cura, venha fazer a diferença. Os anjos da guarda, nossos espíritos guias. Gente, quando eu falo espíritos guias, é o nosso anjo da guarda, tá? Que Deus possa estar com você, agradecendo papai pelo final de semana, por essa semana praticamente que está terminando. Hoje já é dia 10, pelo mês, 10 dias do mês de julho, agradecendo o Senhor por tudo que o Senhor tem feito, pelas coisas boas e ruins que nós temos passado, agradecendo por tudo, tudo, tudo, porque se aconteceu alguma coisa ruim, Senhor, foi para o meu aprendizado, foi para a minha evolução. E eu agradeço, às vezes pela chuva, pela gripe, por tudo que às vezes passamos, pelas tosses, por tudo que nós passamos tem um porquê, e só o porquê de Deus nós sabemos. Ele sabe o que é bom para nós. E entregamos, Senhor, esse dia, essa tarde, essa noite, esse final de semana, Senhor, nas tuas mãos. Que semana que vem seja melhor que essa. E se não for, agradeça. Que Deus possa estar te abençoando, possa estar com você todos os momentos. Que Deus possa estar sempre curando você de todas as dores, tirando, Senhor, toda a depressão, toda a angústia, toda a coisa ruim. Tirando, papai, em nome de Jesus Todo-Poderoso, eu te agradeço sempre. E muito obrigado por estar aqui nesse momento de oração. Ora, hoje, quando eu abri essa oração, nem sabia que eu ia falar. Adriana está aqui, está indo trabalhar, vai com Deus, Deus abençoe. Eu nem sabia o que eu ia falar, mas Deus vem e toca, toda vez Deus vem e toca. Olha, eu só tenho palavra de gratidão, só, de saber que eu sou usado por Deus. Às vezes nem eu entendo, mas Deus é maravilhoso na nossa vida. Eu fico até emocionado de dizer isso, sabe? Deus é maravilhoso. E os espíritos protetores, os espíritos vêm e falam, fala isso hoje. Fala alguém que está precisando ouvir isso hoje. E começa a vir coisas na minha mente. Sabe como é a mesma coisa de eu ouvir? Ouvir e repetir para vocês? É incrível, incrível como o poder de Deus. Eu tenho certeza que também o Oliveira passa pela mesma situação lá. Quando ele começa a falar, quando você começa a falar de Deus, gente, Deus vem e age. É a mesma coisa quando um pastor sobe em cima de um púlpito, quando um padre sobe em cima de um púlpito, aí toma conta e fala, e fala. A hora que você vê, se você não olhar o relógio, você continua falando. Eu digo para você, tenha intimidade com Deus. Tenha intimidade com teus espíritos protetores, com teus espíritos guias, que são seus anjos da guarda. Quando eu digo espírito protetor aqui nessa rádio, eu sempre digo, antes de você nascer, você já fez um combinado com eles. Ó, eu vou nascer, eu vou ir e eu vou ser teu guia. Eu vou ser o teu espírito que vai estar ali com você o tempo todo, te protegendo, o teu anjo da guarda, te protegendo, te cuidando. E eu vou ser teu guia. E aí, quando você nasce, esse espírito está com você. Às vezes você fala, ah, a minha inconsciência me disse isso. A minha consciência me disse isso. Olha, não faz isso não. Aí você diz, eu não vou fazer. Aí, o que, que acontece quando você não faz? Quando você não vai em algum lugar? Acontece um acidente, acontece alguma coisa. Às vezes você atrasou para chegar num lugar. Daí aquele avião, de repente, que você ia pegar, caiu. De repente aquele ônibus que você ia pegar caiu. De repente o teu carro que furou teu pneu e você xingou tanto. É Deus te atrasando para você não pegar um acidente ali na frente. Então, não é sua inconsciência. É teu espírito protetor. E eu tenho certeza no que eu tô te dizendo. Então não xingue, não murmure. Se aconteça algo com você, agradeça. Gente, eu aprendi uma coisa na minha vida, eu agradeço tudo, até pela dificuldade. Até por aquilo que eu estou passando de ruim, eu falo obrigado, Senhor. Obrigado, Senhor. Eu agradeço, Senhor. Não reclamo, mas agradeço. Então tudo tem um porquê. Tudo tem um motivo. E esse motivo só Deus conhece. Tá bom? Que Deus te abençoe. Em nome do Senhor Jesus Todo-Poderoso, eu agradeço por esse dia, agradeço a presença de cada ouvinte, agradeço você que está aqui comigo todos os dias. É que eu digo, eu não sou pastor, eu não sou padre, eu não sou nada. Como eu digo, quando eu digo que eu não sou nada, eu não estudei nada disso. Simplesmente, Deus toca no meu coração e eu digo, se eu, Deus me deu essa rádio, para mim poder estar aqui, me deu oportunidade de estar aqui, por que não falar no nome de Deus? E Deus usa quem Ele quer. Ele usou até um burro para falar, né? Então, Deus usa quem Ele quer. E isso me traz muita paciência, tranquilidade, né, para falar de Deus nesse momento tão maravilhoso que Deus quer. Agora são 10h47. Deixa eu parar de falar, senão eu vou ficar até 11 horas aqui e tenho o Alô Toca Aí para fazer também. Tá bom? Vamos colocar aqui essa música bonita do Padre Alessandro Campos. Essa música, Deus está aqui. E o que eu sou sem Jesus. É tudo uma sequência aqui, tá? Beleza? 10h47, que Deus abençoe você. Muito obrigado pela tua audiência. Muito obrigado por estar aqui comigo todos os dias. Abençoando o teu lar, abençoando a tua casa, abençoando a tua família. E é isso que nós precisamos, falar da vida. É isso que eu faço. Falando um pouquinho da vida. E é isso que nós precisamos, né? Que Deus possa estar sempre com você e te abençoando. Amanhã tem o programa Louvor e Adoração, a partir das 10 horas com Oliveira Júnior, tá? Aqui na Itambé FM. Então já fique ligadinho, às 6 horas da manhã já tem o Sertanejão, Modão. Às 8 horas tem o Amigos do Teodoro e Sampaio, que é o Teodoro e Sampaio, mais um filho dele fazendo esse programa. Às 10 horas tem Oliveira e à tarde toda tem Dance. Né, tem músicas legais, tem um sabadão. Então fique sempre ligado com a gente. Hoje também tem muita coisa bacana aqui na Itambé FM na parte da tarde. A rádio é bem animada, é bem gostosa, para você estar sempre acompanhando a gente aí. 10h48. Padre Alessandro Campos, Deus está aqui. E o que, que eu sou sem Jesus? Nada, gente, nada. Se eu não tiver Deus na minha vida, eu não sou nada. Obrigado, meu Deus, por estar aqui comigo. Obrigado, Espíritos Protetores, meus anjos da guarda. E obrigado você, ouvinte, né?

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Um único chute pode definir o campeão mundial, criando momentos inesquecíveis para quem acompanha o futebol.

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2: Fala, gente! Tudo bem? Nós estamos chegando aqui na nossa rádio preferida. Maravilha de programação, né, Chuchu? Tudo bem? Como é que você tá? Tudo certo? Tudo beleza? Que bom, espero que sim. Hoje, sexta-feira, final de semana, sextou. Hoje, dia 10 de julho de 2026. Eu sou o Cauê. E agora tem aqui notícias do mundo dos famosos, né, gente? Ai, meu Deus do céu. Danadinho, hein, você? Ai, ai. Vamos começar falando aqui sobre o Romário, gente, o senador lá, o ex-jogador, nós falamos dele já recentemente, é que a Justiça do Rio de Janeiro determinou agora, o senador lá, o ex-jogador, nós falamos dele já recentemente, é que a Justiça

0: Olha isso. O débito está relacionado a um processo envolvendo o antigo Café 11 Bar, empreendimento do qual Romário foi sócio lá no Rio de Janeiro. A ação foi movida pela empresa Concretize Projetos e Obras Limitada, responsável pela administração do estacionamento do estabelecimento e pela instalação de elevadores de veículos. Segundo a empresa, houve inadimplência após a rescisão do contrato, quando o bar encerrou as suas atividades em 2011. O Romário teria assinado um termo de confissão de dívida no valor de R$1,5 milhão, mas a quantia não teria sido quitada. Com juros e multas a correções aí monetárias, o valor alcançou R$32,4 milhões. A decisão, a justiça então determinou que a Cazé TV apresente os contratos firmados com o Romário durante a Copa, além de notas fiscais, recibos e comprovantes de pagamento. O objetivo é identificar os valores devidos ao ex-atleta, né? Seja por contratação direta ou por meio de empresas intermediárias. Qualquer quantia ainda pendente de pagamento deverá ser retida para garantir o cumprimento da sentença. O processo tramita sob segredo de justiça e já teve outras medidas de constrição patrimonial, né? Incluindo penhora de bens atribuídos ao senador. Que coisa, hein? Ai, paz do céu, R$1,5 milhão virou R$32 milhões e agora? Que coisa. E o nosso Fofocando volta já já. Eu vou falar daqui a pouquinho para você sobre a novela Coração Acelerado, né? Teve aí gravação do último capítulo e, segundo informações, teve treta nos bastidores. Clima de tensão com o elenco da novela. Ai, ai, ai. Daqui a pouquinho eu conto, então continue aqui na melhor programação do Brasil e até daqui a pouco.
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6: Legal, turma! Estamos de volta com o meu, seu, nosso Fofoqueira, tricotando gostoso nesta sexta-feira. E claro, vamos lá tricotar? A apresentadora Fernanda Souza, de 42 anos, surpreendeu ao exibir o físico nas redes sociais. Ela revelou que a mudança de hábitos e o foco na musculação vieram de um conselho da amiga Cláudia Raia. Em 2020, Fernanda assistiu a um vídeo de Cláudia Raia, de 59 anos, que alertava sobre a importância de ganhar massa magra. A veterana explicava de forma bem-humorada os impactos do envelhecimento na musculatura feminina. Esse conteúdo digital foi o estalo para Fernanda iniciar uma rotina de treinos. Ela mantém a musculação 3 vezes por semana, sem parar, há 6 anos já, inclusive, por causa da inspiração de Cláudia. Recentemente, Cláudia Raia elogiou a definição dos braços da amiga, destacando os resultados visíveis da constância. A forte amizade entre as duas começou na novela Tititi, que rolou há cerca de 16 anos, onde interpretaram mãe e filha naquela trama. E o nosso Fofoqueira desta sexta-feira vai ficando por aqui, você sabe. Eu aumento mais, jamais invento. Eu sou o Silva Júnior e volto amanhã, sabadão, com mais Fofoqueira pra você. Grande abraço e até lá.
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2: Agora são 11 horas e 5 minutinhos, vamos iniciando mais um Alô Toca Aí, já estamos bem atrasados, né? Meu Deus do céu, o que eu falo pra você é sempre correria, né? Mas tá bom, vamos agradecer a Deus, né? Pela correria, por estarmos aqui juntos, isso que é importante, né? Vamos lá, começando mais um Alô Toca Aí. Alô minha amiga Judite Segantin, tá ligadinha? Bom dia!
3: Bom dia, amigo, tudo bom?
2: Ana, você é a Jovelina.
3: Com Barrerito, ao Distavião. Ofereço para você, pra Adriana, pra Roseli Tirone e para todas as minhas amigas da terceira idade, tá? Que você tenha um final de semana muito abençoado nas mãos de Deus, tá?
2: Amém, tchau. Amém, amém. Essa é a Jovelina, a Judite tá pro lado de cima aqui, ela que é a próxima agora. Eu que errei aqui, mas é a Jovelina Inácio, né, Jovem? Já vai tocar tua música já do Barrerito, Maldito Avião. Obrigado, Deus abençoe vocês aí, bom final de semana, tá bom? Agora sim, agora vem a Judite Segantin e a mamãe, a dona Vitalina, que tá sempre ligadinha com a gente. Bom dia pra vocês.
4: Bom dia, tudo bem?
2: Tudo bem.
4: Toca aí Barrerito, oferecer pra todos os ouvintes, pra você, beleza?
2: Aí, ó, deu até certo, ó, Barrerito, já vou tocar aqui já, Maldito Avião. Então, beleza, obrigado, Judite, Deus abençoe você, obrigado pela audiência. Gente, vocês querem pedir música? Dá tempo ainda, hein? Ó, a Neide Castaldelli também tá ligadinha com a gente, mandando um bom dia, né, Neide? Bom dia pra você, minha amiga. Bom final de semana pra vocês aí, viu? A Helenir Aparecida também tá ligadinha. Alô, Helenir, tudo certo por aí? A Dirce Durante, o Onofre Pedreiro, né? Também a Cristiane Miliati tá ligadinha com a gente também, né? Bom dia pra você, pro Onofre, pra Dirce, pra Helenir, pra Neide Castaldelli. Desejo um bom final de semana pra vocês aí, viu? Vamos ver quem aqui é a Cristiane Miliati. Acho que deve ser o Rafael que tá mandando aqui. Bom dia!
5: Bom dia, Everson!
2: Bom dia, meu amiguinho!
5: Bom dia, Everson! Toca o Baitaca!
2: Baitaca!
5: Bom dia, Everson Gaspar!
2: O negócio dele é Baitaca!
5: Bom dia, Gaspar! Toca o Baitaca pra mim! Bom dia!
2: Bom dia! Deus abençoe você, Rafael! Tudo de bom, tá? Obrigado pelo... O negócio dele é Baitaca! Ele adora o Baitaca! É fundo da grota que você quer? Então vou tocar pra você aqui, tá? Obrigado pela audiência aí, Rafael! Obrigado, Cristiane! Tudo de bom! Alô, Gisvaldo! Tá ligadinho também? Bom dia! Deixa eu pegar aqui quem mais. A Rose lá da creche também tá ligadinha. Bom dia. Se possível, toca Mato Grosso e Matias, Zezé de Camargo e Luciano. Um Século Sem Ti. Opa, vou procurar aqui, tá bom? Ofereço para todas as meninas da creche, principalmente da cozinha. A Dalila, a Keila, a Yolanda, parte da manhã. A Nilza, Maria, José, a Nilza, a Maria, José e a Roseli, parte da tarde. E todos os ouvintes da programação, obrigado. Aí eu que agradeço, viu, Rose? Tudo de bom pra você aqui, tá bom? Beleza? Obrigado aí a todos vocês. Vamos lá? O Aparecido Regioli também tá ligadinho. Alô, Aparecido, como é que você tá? Tudo certo por aí? Fala, bom dia, Itambé FM, bom dia, Everson Gaspar. Gostaria de ouvir um hino, Na Alegria ou na Dor, com Chagas e Sobrinho. Agradeço a atenção, Deus abençoe você. Bom dia pra você também, meu irmãozinho. Vamos lá, vamos tocando música aqui enquanto a gente vai fazendo essa programação bacana, gostosa aqui, senão vai atrasar mais ainda. E o próximo bloco eu vou atendendo vocês aí.
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1: Fala, meus amores, minhas amoras, tudo bem, Chuchu? Bora lá? Vamos que vamos, sexta-feira, sua linda! Hoje é dia 10, né, de julho de 2026, trazendo aqui o Fofocando, notícias do mundo dos famosos, né, danadinho, danadinha? Pra gente já embalar o final de semana, nós vamos falar sobre a gravação do último capítulo da novela Coração Acelerado, que aconteceu nesta semana, foi marcada, inclusive, por um clima, por um clima de tensão nos bastidores. Segundo informações divulgadas lá pelo Léo Dias, o elenco e a equipe técnica precisaram interromper os trabalhos enquanto aguardavam a chegada da atriz Isadora Cruz, a intérprete da protagonista Agrado Garcia. De acordo com relatos de pessoas ligadas à produção, o atraso, gente, teria causado incômodo entre os profissionais que já estavam posicionados para a gravação, né? Entre eles estava a cantora Ana Castela, que participava da novela e também aguardava o início das cenas. Ainda segundo as fontes, o momento mais delicado ocorreu quando o ator Felipe Bragança, que interpreta o protagonista João Raul, subiu ao palco onde seria gravada a sequência e comentou ao microfone que todos estavam esperando apenas uma única pessoa. Ele também teria destacado que a Ana Castela já estava pronta para gravar, né? Nos bastidores, o episódio teria reforçado um desgaste aí que, segundo relatos, vinha se acumulando ao longo da produção. Pessoas ligadas à novela afirmam que houve aí reclamações relacionadas a atrasos e ajustes de visual da personagem pouco antes das cenas e alterações em roteiros. O clima de insatisfação também teria sido percebido na festa de encerramento da novela, realizada após as gravações. Segundo os relatos, imagens de Isadora Cruz, exibidas em um telão, não receberam aplausos, ao contrário das fotos de outros integrantes do elenco. Eita! Bom, até então, Isadora nem a TV Globo não se manifestaram sobre o ocorrido. Que babada, hein, gente? Rapaz do céu, que isso? E o nosso Fofocando, gente, volta daqui a pouquinho, já com a última de hoje, que vai falar de mais uma treta, uma bomba, a bomba do dia. Será Virgínia Fonseca na mira da justiça de novo? Daqui a pouco eu conto. Continue aqui, te falo certinho o que tá acontecendo. Calma, respira, é daqui a pouco. Continue com a gente.
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0: É isso aí, é isso aí. Vamos atendendo o pedido da Rose, que tá ligadinha com a gente. A Rose aqui da creche. Bom dia, Rose. Bom dia a todas as meninas aí. Bom dia a todos da creche aí, os professores, os coordenadores, os diretores, todos aí, tá? Bom dia pra vocês aí, tá bom? Vamos lá, vamos tocando música do Mato Grosso e Matias, Zezé de Camargo e Luciano, Um Século Sem Ti. Música do mês 3, né? É música do mês 3 de 2026. 11 horas e 25 minutinhos. Vamos adiantando a nossa programação já já. Eu vou atendendo o pessoal aqui também, tá bom? Vamos lá?
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1: Fala, meus amores, minhas amoras, tudo bem, Chuchu? Como é que você tá? Tudo jóia? Tudo beleza? Bora lá, sextou! Estamos aqui em mais um final de semana, né? Hoje, dia 10 de julho. E vamos lá trazer a última de hoje do Fofocando, que é um babado envolvendo a Virgínia Fonseca, gente. O Ministério Público do Distrito Federal e Territórios ajuizou uma ação civil pública contra a plataforma de apostas Blaze e a influenciadora Virgínia Fonseca. Olha isso. O órgão está pedindo uma indenização de 120 milhões de reais por danos morais coletivos e a suspensão de campanhas publicitárias consideradas irregulares. Segundo o MPDFT, o MP do Distrito Federal, a ação questiona práticas de divulgação de apostas esportivas durante a Copa do Mundo deste ano. O Ministério Público afirma que as campanhas teriam utilizado estratégias capazes de induzir consumidores ao jogo por meio de promessas de ganhos fáceis e publicidade considerada enganosa. Em relação à Virgínia, o órgão aponta que a influenciadora teria publicado conteúdos incentivando apostas na Blaze sem deixar suficientemente claro o caráter publicitário das publicações. A ação também menciona informações de investigações sobre possível remuneração vinculada às perdas de apostadores, ponto que ainda será analisado pela justiça, né? A investigação teve início após denúncias de consumidores que relataram

conhecimento da ação pela imprensa e que responderá às alegações nos autos. A assessoria da influenciadora negou qualquer atuação predatória ou intenção de causar prejuízo aos consumidores. A ação, gente, ainda será analisada pela justiça, que decidirá sobre os pedidos de tutela de urgência e... Mais um babado. Esse negócio de jogo, de bet, onde vai parar isso, hein? Menino do céu, onde isso vai parar, hein?

0: Mundo dos Famosos para vocês. Forte abraço, beijo, se cuida e até lá. Tchau!
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0: É isso aí, gente, olha só, você sabe que vai ter a Feira Raiz do Luar, vai ser agora, na sexta-feira, dia 10 do 7 às 19 horas, no calçadão da Praça Central, aqui em Itambé, hein? Olha, com os cantores Márcio e Ronaldo, esses cantores aqui, ó.
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0: Ó, vai ter artesanato, praça de alimentação, barracas e comidas, show ao vivo, tá? É muito bom demais. Esperamos você e sua família para prestigiar nesta sexta-feira, tá? Márcio e Ronaldo, vamos falar ali com a Gabriela, que está organizando tudo isso aí, a Gabi, a Vânia, o pessoal que está organizando tudo ali, todo o secretariado, né? Vamos lá, alô Gabi, tudo bem com você?
2: Bom dia, Everson e todos os ouvintes da Itambé FM. Obrigado por ceder o espaço, né?
0: Pra imagina.
2: Que eu possa fazer esse convite hoje aqui para todos de Itambé, Floresta e toda a região, para estar participando conosco nessa sexta-feira, dia 10 do 7, da nossa Feira Raízes do Luar, que acontece ali no calçadão central de Itambé, da Praça Matriz, né? Com muita comida gostosa, pastel, comida japonesa, doces, e os nossos artesanatos também vai estar ali presente. Então, estou passando aqui para convidar vocês para estar participando conosco. E além de todas essas delícias que vai ter ali, né? Vamos ter também música ao vivo. E quem vai estar fazendo aí o som para nós vai ser Márcio e Ronaldo, com muita música boa. Então, traga sua família, traga os seus amigos, né? E venha nos prestigiar e participar, né? Um abraço, fiquem com Deus e aguardamos todos vocês aqui, tá bom? Dia 10, na sexta-feira, a partir das 19 horas, lá no Calçadão Central.
0: Beleza, Gabi, obrigado pelas informações. Então, nesta sexta-feira terá aí esse show gostoso aí, essa feira, né? Essa feira gostosa, Raiz do Luar, com Márcio e Ronaldo, nessa atração a partir das 19 horas no calçadão da Praça Central aqui de Itambé, tá bom? É isso aí, esses cantores aqui, ó.

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2: Gente, acabou entrando os clássicos aqui, mas eu tenho muita gente para atender aqui ainda, então vamos ver quem está pedindo música aqui, né? A Vanilde tá ligadinha com a gente, toca Thiago do Vale, eu vou vencer, é isso? Eu vou vencer, deve ser isso. Deixa eu colocar Thiago do Vale aqui, que eu acho que é mais fácil para mim procurar. Eu falo para vocês, é correria, né? Thiago do Vale, né? Deixa eu ver aqui se vai ter essa música aqui. Thiago do Vale, eu vou vencer. Vamos ver se tem essa música aqui. Se não tiver, tem que baixar ela. Daí a gente vai deixando para depois, tá? Thiago. Thiago é com H, né? Não é com R, né? Por isso que tá dando certo. Ai, Gaspar. Thiago do Vale. Eu acho que essa música tem, né? Thiago do Vale. É, Thiago do Vale, deixa eu ver aqui. É, depois eu vou ter que procurar na internet ele mesmo. Alô, meu amigo Fábio Dana, como é que você tá? Thiago, Fabião, quer dizer, bom dia.
3: Alô, Gaspar, bom dia, Gaspar. Aqui em També também teve nem que perder o caneco também no Jogo do Brasil, hein? Tamo junto, parceiro.
2: É, vixe, nossa, perderam o caneco aí no Jogo do Brasil? Rapaz, você tá é doido. Apostar isso aí? Você tá é maluco. Ai, ai, ai. Aí o caneco dele ficou assim, ó.
4: Mas tô zerinho, zerinho.
2: Deus que me perdoe, você tá é doido, né? Aí não ficou zerinho mais não, aí já perdeu tudo mesmo. Ai, ai, ai. É isso aí. É, deixa eu ver aqui a música aqui do Pepe Moreno, Acabar com a Cachaça. Deixa eu ver achar essa música aqui do meu amigo Luiz Antônio, Acabar com a Cachaça. Acabar, deixa eu achar aqui, que eu falo pra vocês, gente, não deu tempo. Acabar com a Cachaça. Vamos ver aqui, Pepe Moreno, essa eu já achei de boa, já vou tocar pra vocês. Enquanto vai tocando aqui, eu vou vendo, atendendo os outros pedidos aqui, gente. Vamos lá.

0: Tinha que ter editado essa música aqui pra começar ela já. Enquanto vai tocando aqui essa música aqui, nós vamos ouvir no áudio da Emília pra adiantar.
1: Bom dia, Gaspar, tudo bem? Essa sexta-feira de limpeza, fazendo faxina aqui, escutando a FM também. Eu peço você rodar pra mim, se der tempo, Gerson Rufino, acho que é esse o nome. É, Reconstrução. Feliz pra minha irmã, pra minhas primas todas, não falando o nome de todos, que não dá pra falar muita gente. Pra mim mesmo, pro meu esposo, pro meu filho Everton, pra minha nora Laís. Pra todos que estão ouvindo, pra você, tudo de bom, bom final de semana, que Deus te abençoe em todo sentido.
0: Amém, bom dia, nós todos, já vai sair aqui,
1: tá? Pra todos que estão ouvindo também. Também a floresta, Deus
0: abençoe. Obrigado, Emília, tudo de bom pra você aí, tá? Obrigado pela
1: gente.
0: Vamos lá com a música agora, que agora acho que vai começar a música aqui.
1: Bom dia, Gaspar.
0: Bom dia pra você, querida, tudo de bom, tá? Obrigado pela audiência.
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0: Ya tenemos de pronto, ¿vale? ¡Se estoy!
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0: adoro esse programa.
1: Esse é o pedido da Vanderléia, a mamãe, a dona da Lira, que tá ligadinha com a gente. Gerson Rufino, Reconstrução. Forte abraço, Vanderléia. Tudo de bom pra vocês aí. E a outra música que tocou foi da Vanilde.
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1: Não, ao contrário. A Eliane de Jesus foi Terremoto Santo, né? A Eliane de Jesus, Terremoto Santo, que é da Vanderléia. Essa aqui é da Aparecida da Silva, tá bom?
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0: Agora são meio-dia em ponto aqui dentro da nossa programação 105,9. Obrigado você que tá ligadinho com a gente. Gente, eu tô indo embora. Eu vou só passar o áudio do meu amigo Luiz Tubarão, que tá por aqui. Bom dia, Luiz. Tudo certo por aí? Bom dia.
1: Bom dia, ouvintes da 105,9. Aqui o Tubarão do Esporte hoje. Vamos falar de campeonatos regionais da Liga de Maringá de Amador, né? Convidando você também nesse domingo, a partir das 10 horas no estádio municipal, e também recebe Marialva nas oitavas de finais do campeonato da Liga de Amador da região de Maringá. E esse convite especial a gente vai transmitir no canal Raio do Sertanejo, juntamente com a 105,9, a nossa melhor rádio de toda a região. Então, esse convite especial para você aí, nesse domingo, a partir das 10 horas, lá no Estádio Municipal de Itambé. E também recebe Mariel, e também precisando da vitória, tem que sair daqui com resultado pelo menos de 2-0 para jogar em Mariel mais descansado, né? Aí, se ganhar, já vai para as quartas de finais, né? E a gente precisa muito de você, né? E Copa do Mundo, né? Copa do Mundo, a França 2-0, né? Ganhou do Marrocos, né? Um jogo. É muito estranho, aí a França passou, a Argentina ganhou, né? É muito erro de arbitragem nessa Copa, onde a gente achou que a tecnologia que foi colocada aqui não tinha erro. Infelizmente, o erro ele faz parte de qualquer setor de esporte, ou qualquer setor que existe no mundo, o erro também faz parte, né? E nós estamos aí, 105,9, trazendo o melhor do esporte para você.
0: Beleza, amigo Luiz Tubarão, forte abraço pra você aí. Então tem aí um minuto do esporte pra você aqui na Itambé FM 105,9. Agora só volto o quê? Na segunda-feira.
2: Só volto segunda-feira quando minha mãe ligar.
0: Gente, muito obrigado pela audiência, muito obrigado pela participação. Vou tocar uma música aqui dos clássicos aqui, tocar uma música dance. Já já vem a nossa, também o nosso The Best of Time, que também toca bastante música dance também, tá? Tocar também aqui, daqui a pouco tem o Minuto do Esporte. Não, Minuto do Esporte não, abertura aí do Alexandre Garcia, 11 minutinhos. Já já tem aqui também, tá bom? Gente, eu tô indo embora. Obrigado pela audiência, que Deus abençoe vocês, tudo de bom, até segunda-feira, se Deus quiser, e eu tô indo, que Deus possa estar sempre abençoando vocês grandemente. Tchau, tchau, fui, vou deixar aqui a minha última. Essa música é bonita, uma música dance, Cutto, Visitor, The Allen's Extender Mix.

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8: Olá, minha amiga, meu amigo, vejam como esses ladrões roubam os nossos impostos. Não temos que gostar deles. Ao contrário, temos que detestá-los, porque eles se aproveitam do nosso suor, do nosso trabalho, e roubam. Eles fazem lá o movimento de compensação cerebral, não é dinheiro público, não é público, é do público. Não existe dinheiro que surge do nada, que dá em árvores, que vem de Marte, vem de Taiwan, cai maná, não cai mais maná do céu. Só existe aquele dinheiro produzido pelo nosso trabalho, que é traduzido em impostos que são altos. Nós trabalhamos para pagar de 35% a 40% de tudo que nós trabalhamos vai para o Estado brasileiro, teoricamente, para nos prestar bons serviços públicos. Mas agentes do Estado nos roubam, são ladrões, são corruptos. Olha aqui. Ação do Ministério Público do Rio de Janeiro, hoje, prendeu 6 que desviaram 86 milhões. Inclusive, o presidente do Instituto Rio Metrópole, Davi Perini Vermelho, o Dedê, que já foi diretor da Câmara de Vereadores de São João do Meriti, um procurador, um delegado de polícia, né, em licitações. Usaram lá Instituto Rio Metrópole. Eu li isso na agência oficial. O jornalista da agência oficial não sabe a diferença entre ONG e autarquia, porque ele olha, ora chama de autarquia, ora chama de ONG. Ele não tem a menor noção, não sei o que está fazendo no jornalismo, né? Devia fazer outra coisa. Mas são vigarices em licitações. Esse instituto é para saneamento, habitação, meio ambiente, mobilidade urbana, chamam agora. É bonito, né? Mobilidade urbana. Não é transporte urbano. Mas a pessoa quer dizer que ele é intelectual, eu chamo de mobilidade. Meu Deus, ridículo, não? E tecnologia, eu gostaria de saber que diabo de tecnologia é essa, que é a tecnologia do crime, né? Os que roubam os nossos impostos, os ladrões. Não podemos esquecer isso na hora de votar. Bom, gente, olha só como a gente se detesta aqui nesse país. Está lá de novo o Trump e os ayatolás brigando. Teve uma trégua e começou tudo de novo. Aí petróleo sobe, dólar cai, essas coisas todas. Sabe onde nós somos campeões? No mundo, Brasil. Campeão em alimento e campeão em energia. Isso é tudo. Isso é o máximo, é só o máximo. E a gente vive na pobreza, mendigando. Sabe por quê? É o tamanho do cérebro. A gente não sabe. É terrível isso. Nós temos um potencial que ganhamos. É um dom do Criador. Temos petróleo, temos minério, temos solo, temos vento, temos água, temos extensões, temos litoral, temos mar para pescar, temos terra para plantar, campo para pastar, né? Para plantar, para produzir energia da cana, do vento, da água, do subsolo, do fundo do mar, né? Dos rios, e temos extensões imensas de terra e sol e chuva para produzir alimentos. Alimentos animais e vegetais. Campeões do mundo. E o mundo brigando. E nós brigando entre nós, nós contra nós. Que maravilha. Aí nos anulamos, né? Alemão diz Kopf, Kopf. É questão de cabeça. Mein Gott. Meu Deus. É triste. Eu vejo agora que o ex-governador, né, governador de Brasília, reeleito, Ibanez Rocha, aí ele, acho que em fim de março, ele renunciou para ser candidato ao Senado. No dia 15 de março, ele pegou um aviãozinho dele, ele é riquíssimo, e voou, e ninguém sabe para onde. Por coincidência, no dia seguinte, a Polícia Federal prende o presidente do Banco de Brasília, que estava comprando o Master por ordem do governador. Paulo Henrique Costa, que é o presidente do banco, está preso até hoje. E o mesmo governador que mobilizou a bancada governista para aprovar na Assembleia Legislativa a compra do Banco Master. Ao mesmo tempo em que o Banco de Brasília comprou quase 22 bilhões de papéis do Banco Master. O pessoal lá da rua onde ele mora diz que viu muitas vezes o Vorkar entrar lá na casa dele para encontros. E ele agora, eu estou contando isso porque ontem, no fim do dia, ele estava na fazenda dele, no Piauí, e de lá ele avisou, não quero mais, não sou mais candidato ao Senado, eu vou cuidar dos meus filhos, cuidar da minha vida. Vejam só, coincidência, ele voou um dia antes de prenderem o presidente do banco, de certo, alguém informou para ele, é melhor voar, porque a gente não tem certeza se a sua prisão está incluída. Ele voou, desapareceu. Alguns dizem que estava no Paraguai, não sei onde ele estava. Acho que ficou quase até o fim do mês fora, desaparecido, ninguém sabia onde. Agora ele já foi para a fazenda e vai cuidar dos filhos. Milionário. E advogado ele. É, cuidava muito de precatórios, sindicatos, essas coisas. Abriu. Agora tem duas vagas para o Senado, né? A Michele parece que não vai e o Ibanez também não vai. Mas certamente ele está esperando alguma notícia má para ele, né? É. Só para registrar aqui o ridículo. Não, é uma pena esse jornalismo ridículo. Aquela tal espingarda do Bolsonaro, que eu já falei aqui para vocês. Ele ganhou a espingarda de um importador de uma marca, digamos, nobre de espingarda, que é para presente mesmo, aquelas armas decoradas, entalhadas, né? E ele nem foi buscar, ele recebeu como presidente da República, não foi buscar em Caxias do Sul. E a arma ficou lá. Agora, grande notícia, busca e apreensão da espingarda de Bolsonaro. Lá no Rio Grande do Sul, estava lá parada, esperando que o dono fosse buscar, ele não foi buscar. Ele nunca botou a mão na espingarda. Mas virou uma grande notícia. A gente não pode permitir que riam da gente. Porque o ridículo é a forma mais terrível da censura e da crítica. De Brasília, Alexandre Garcia.
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2: Muito bem, senhoras e senhores, está entrando no ar mais um The Music Coffee Time. As grandes emoções do passado estão de volta, de presente, pra você. É que bom então, né? A partir de agora você ouve aí as grandes emoções dos anos 70, 80, 90, até 2000 também, se for bom, a gente traz de volta. A partir de agora, tem The Music Coffee Time.

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3: 12 horas e 46 minutos.
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5: A Polícia Federal deflagrou a 10ª fase da Operação Compliance Zero para investigar uma suposta atuação coordenada em redes sociais com o objetivo de prejudicar a credibilidade do Banco Central. A ação foi autorizada pelo ministro André Mendonça, do Supremo Tribunal Federal, e cumpriu mandados de busca e apreensão em Brasília. Entre os alvos está o empresário Tiago Miranda, dono da agência MIT, apontado pela investigação como um dos responsáveis por organizar campanhas digitais relacionadas ao caso. Segundo a investigação, a ofensiva faria parte de uma estrutura ligada ao ex-banqueiro Daniel Vorcaro, que também é investigado em outras fases da Operação Compliance Zero. A PF apura suspeitas de desinformação, intimidação de jornalistas, monitoramento ilegal de pessoas ligadas a autoridades públicas e tentativas de interferir em investigações criminais. Até o momento, os investigados poderão apresentar suas defesas no decorrer do processo, enquanto as apurações seguem em andamento.
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17: Olá, e aí, tudo bem com você? Por aqui, tudo maravilha! Hoje é sexta-feira, sextou, turma! Dia 10 de julho, muito prazer, eu sou o Silva Júnior e a partir de agora você fica por dentro das previsões para o seu signo. E eu começo o nosso giro astral com Áries. Alô, Ariano e Ariana! A acidez das suas palavras pode não agradar a todo mundo. Mesmo assim, mantenha o tom certo, porque você não perde nada com isso. Você está mais sintonizado com o clima ao redor. E soltar um pouco o controle vai fazer bem. Número da sorte é o 7, Áries. Alô, Touro! Tudo de bom pra você. A energia fica dinâmica conforme você avança em ritmo acelerado. Suas trocas trazem paz interior. Só não se desdobre demais pelos outros, porque preservar sua intimidade será importante para recarregar as energias. Número da sorte é o 20. Alô, Gêmeos, pra fechar esse bloco. Você não vai hesitar em dizer algumas verdades a quem duvida de você por inveja. Ao mesmo tempo, não leve ao pé da letra conselhos que não foram feitos para a sua realidade, viu, Gêmeos? Escute melhor o seu corpo e o que ele precisa. Número da sorte é o 31. E daqui a pouco eu volto com as previsões para Câncer, Leão e Virgem. Tá só começando, pois só o primeiro bloco do nosso giro astral.

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1: Atenção, senhores passageiros, estamos de volta com The Music of Time.
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0: Essas são as últimas de hoje do nosso The Music Coffee Time. Obrigado aí pela tua sintonia. Se encontramos na próxima edição com mais The Music. Se cuida, juízo, e até a próxima edição.
1: A ProMúsica divulgou o Top 50 com as 50 músicas mais ouvidas nas plataformas de streaming no Brasil no primeiro semestre desse ano. Um detalhe, 48 são brasileiras. Entre os gringos, apenas BTS com Swim e Taylor Swift com The Fate of Ophelia. Em primeiríssimo lugar ficou Panda e MJ Records com Eu Te Seguro.
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5: Hora certa.
4: 1:09.
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7: Explosões foram registradas em duas cidades do sul do Irã, Konará e Bushehr, segundo informações divulgadas por agências de notícias estatais e semioficiais do país. Em Bushehr, autoridades locais afirmaram que uma instalação militar foi atingida por supostos projéteis inimigos israelenses e americanos, enquanto o sistema de defesa aérea iraniano teria reagido logo em seguida. Apesar das acusações feitas por autoridades iranianas, um representante do governo dos Estados Unidos informou que as Forças Armadas americanas não estavam realizando ataques no momento. Já autoridades de Israel disseram não ter conhecimento de qualquer ação militar israelense relacionada às explosões. Até agora, não há informações oficiais sobre vítimas, danos materiais ou a causa exata das explosões em Konará.
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1: Alô você! Legal, ótima sexta-feira, estamos de volta com mais um bloco
14: do nosso Giro Astral desta sexta-feira, dia 10. E claro, agora mais um bloco destacando Câncer, Leão e Virgem. E eu começo o bloco com Câncer. Há grandes chances de descobertas apaixonantes no campo das relações, Câncer. Não se deixe levar pela preguiça. Essa energia sobrando pode voltar e se voltar ela contra você em forma de nervosismo. Então use bem esse impulso, cara. Número da sorte é o 13. Alô, Leão. Você terá ideias positivas e cheias de força, mas ainda não é hora de agir. Primeiro, coloque um plano no lugar. Você pode virar um verdadeiro rolo compressor. Então, enfrente as rivalidades sem esperar mais. Mas, ó, com direção, não esqueça. Número da sorte 26, Leão. Alô, Virgem. Este dia, essa sexta-feira, pode trazer conforto, tanto no lado profissional quanto no afetivo. Talvez você sonhe com uma fuga para horizontes mais distantes. O diálogo está aberto e agora suas opiniões encontram mais espaço em vez de baterem no muro. Número da sorte é o 2, Virgem. E no próximo bloco tem previsões para Libra, Escorpião e Sagitário. Segura aí que eu vou ali e volto já.
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0: Segundo a assessoria de imprensa da cantora galesa Bonnie Tyler, ela morreu aos 75 anos. Bonnie estava internada desde o mês de maio após uma cirurgia de emergência. Ela estava num hospital em Portugal. O maior hit da cantora foi Total Eclipse of the Heart, que foi lançado em 1983. Ela ficou em primeiro lugar na parada norte-americana.
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2: Itambé FM e a hora certa.
3: 1:21.
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5: Um homem foi preso em Francisco Beltrão, no Paraná, após ser identificado como o pai que apareceu em imagens de câmeras de segurança chutando o rosto da própria filha, de apenas 3 anos. Em depoimento à Polícia Civil, ele confessou a agressão e disse que agiu por causa do choro da criança, embora tenha afirmado não se lembrar de todos os detalhes do episódio. A menina passou por exame de lesão corporal e o laudo pericial ainda é aguardado. A Polícia Civil também solicitou medidas protetivas para a criança, o irmão e a mãe, enquanto o conselho tutelar acompanha o caso. As investigações continuam para apurar todas as circunstâncias da agressão e definir as responsabilidades do suspeito.
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0: Muito
3: Muito bem, estamos de volta com o nosso Giro Astral nesta sexta-feira. Mais um bloco e agora tem previsões para Libra, Escorpião e Sagitário. E eu começo com Libra. Ô Libra, você está cheio de ideias novas hoje, mas organize seus projetos antes de contar vitória. Os esforços têm um preço e a fadiga é real. Você tirou força das reservas, então agora precisa descansar, cara. Número da sorte é o 16. Alô, Escorpião! Um programa à altura das suas energias em crescimento pode colorir o seu humor e fortalecer suas motivações. Haja com prudência, mas sem hesitar. Siga em frente com confiança. Acredite em você e evite ficar olhando para trás. Número da sorte 28. E para encerrar este bloco, alô Sagitário, você precisa tomar uma decisão difícil envolvendo alguém da família ou uma pessoa querida próximo de você. Ao mesmo tempo, aproveita com prazer a companhia dos seus próximos. Só cuidado para não carregar sozinho a organização dos problemas deles. Número da sorte é o 4. E daqui a pouco eu volto com o último bloco. E terá Capricórnio, Aquário e Peixes.
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0: Os executivos da Disney Pixar estão comemorando o sucesso de Toy Story 5. O longa já faturou em todo o planeta mais de 800 milhões de dólares. No mercado norte-americano, foram mais de 381 milhões de dólares até agora. A expectativa é que o filme fature mais de 1 bilhão.
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3: Hora certa!
2: 1:43.
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4: O fenômeno El Niño deve ganhar força ao longo dos próximos meses e permanecer ativo até o fim deste ano, segundo previsão do Centro de Previsão Climática dos Estados Unidos. O órgão estima 97% de probabilidade de que o fenômeno continue até o início da primavera de 2027 no Hemisfério Norte e aponta 81% de chance de que ele alcance intensidade muito forte entre outubro e dezembro, podendo figurar entre os mais intensos já registrados desde 1950. A intensificação do El Niño pode provocar mudanças significativas no clima em diversas regiões do planeta, aumentando a ocorrência de eventos extremos, como ondas de calor, secas e chuvas intensas. No Brasil, especialistas alertam que o fenômeno pode afetar a agricultura e influenciar o regime de chuvas e temperaturas, exigindo atenção do setor produtivo e das autoridades nos próximos meses.
3: De

0: A Warner deu sinal verde para um reboot de Free Willy. O longa original foi lançado em 1993. Era sobre um órfão que ficou amigo de uma orca. O filme, de cerca de 20 milhões de dólares, faturou mais de 150 nas bilheterias. Esse novo longa ainda não tem previsão de lançamento.
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4: 2 horas e 3 minutos.

O governo federal vai endurecer as regras para a publicidade de apostas esportivas no Brasil. A partir do dia 17 de julho, as propagandas de bets deverão exibir mensagens de advertência, semelhantes às usadas em campanhas de cigarros e bebidas alcoólicas, alertando sobre os riscos do jogo e incentivando a prática responsável. As novas normas serão publicadas em portarias nesta sexta-feira, 10 de julho. As medidas foram anunciadas após as polêmicas envolvendo a grande quantidade de anúncios de casas de apostas durante as transmissões da Copa do Mundo. Além das advertências obrigatórias, o governo informou que outras restrições para a publicidade do setor também entrarão em vigor, com o objetivo de reforçar a proteção aos consumidores e reduzir os impactos do jogo excessivo.

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0: que todos nós temos em nossas famílias. O bem mais precioso que a gente tem, quem vai estar sempre do nosso lado, nos melhores e nos piores momentos da nossa vida, sabe quem é? Se você estiver com a pessoa que você ama, com alguém da sua família, abraça agora e diga pra essa pessoa o quanto você ama ela.
1: Não tem jeito, minha família é tudo, meu parceiro. Senhores.

0: O Metallica anunciou que está encerrada a turnê de promoção do álbum 72 Seasons, que foi lançado em 2023. Foram 99 shows, mas nenhuma apresentação no Brasil. O último show aconteceu no domingo, dia 5, no London Stadium, em Londres, na Inglaterra.
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A Comissão de Constituição e Justiça da Câmara dos Deputados aprovou a admissibilidade de uma proposta de emenda à Constituição que pode mudar a forma de cálculo do IPVA no Brasil. Pela proposta, o imposto deixaria de ser baseado no valor de mercado do veículo e passaria a considerar o peso de fábrica, além de estabelecer um teto de 1% sobre o valor do automóvel. No entanto, a medida ainda precisa passar por outras etapas de votação antes de entrar em vigor. Se a PEC for aprovada definitivamente, carros mais leves poderão pagar menos IPVA, mesmo sendo modelos mais caros, enquanto veículos mais pesados, como alguns elétricos e híbridos, poderão ter cobrança maior. O texto também permite que os estados concedam descontos para veículos menos poluentes, mas essas regras ainda serão discutidas durante a tramitação do projeto no Congresso Nacional.

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da Música amanheceu mais triste nesta quinta-feira, com a notícia do falecimento da icônica cantora Bonnie Tyler. Aos 75 anos, a estrela galesa, eternizada por hits como Total Eclipse of the Heart e Holding Out for a Hero, deixou um legado inconfundível na história do pop e do rock. A informação foi confirmada e rapidamente se espalhou pelas redes sociais, com fãs e celebridades prestando homenagens à artista que marcou gerações com sua voz rouca e potente. Bonnie Tyler havia sido internada em maio, passando por uma cirurgia de emergência e sendo colocada em coma induzido, mas infelizmente não resistiu. Seu talento e carisma a levaram a palcos do mundo todo e sua partida deixa uma lacuna imensa no cenário musical. Nossos corações estão com a família e amigos de Bonnie Tyler neste momento de profundo

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2: Hora certa.
3: 2 horas e 33 minutos.

Pesquisa do Instituto Real-Time Big Data divulgada mostra que, em um eventual segundo turno da eleição presidencial de 2026 em Goiás, o senador Flávio Bolsonaro aparece com 56% das intenções de voto, enquanto o presidente Luiz Inácio Lula da Silva registra 33%. Os votos brancos e nulos somam 5%, e os indecisos representam 6% dos entrevistados. O levantamento ouviu 1.600 eleitores entre os dias 7 e 8 de julho. Tem margem de erro de 2 pontos percentuais, nível de confiança de 95%, e foi registrado no Tribunal Superior Eleitoral. A pesquisa foi realizada com recursos próprios do Instituto e faz parte de uma série de levantamentos sobre a disputa presidencial nos estados brasileiros.

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0: Gustavo Lima, meu amigo, tudo bem?
1: Obrigado,
0: que
1: amado.
0: Que honra ter você aqui.
1: Que alegria estar com você, querido.
0: 50 anos de carreira, 50 anos de carreira. Você aqui, viu, obrigado, viu?
1: Não é pra qualquer um, não. Eu espero que um dia eu possa fazer pelo menos a metade disso, irmão.
2: Em

Por falar em Bonnie Tyler, a triste notícia de sua partida trouxe à tona uma lembrança especial para os fãs brasileiros, o dueto icônico da cantora com nosso querido Fábio Júnior. Há exatos 40 anos, em 1986, os dois astros uniram suas vozes em uma parceria que marcou a época. A música Sem Limites para Sonhar, versão em português de Reaching for the Infinite Heart, foi um verdadeiro estouro nas rádios e na TV, com um clipe que fez o Brasil vibrar. A gravadora CBS, que contava com os dois artistas em seu elenco, foi a responsável por essa união de talentos que se tornou um clássico. É um momento de nostalgia e emoção para relembrar essa colaboração, que mostrou a força da música e a capacidade de unir culturas através de grandes vozes. Uma homenagem póstuma que celebra a grandiosidade de Bonnie Tyler e a genialidade de Fábio Júnior.

Polícia Federal investiga se um policial militar foi cedido ao Detran do Rio de Janeiro apenas para atuar na escolta do ex-prefeito de Belford Roxo, Márcio Canella. A apuração começou após a descoberta de um fuzil calibre 5,56 no carro utilizado por Canella durante uma operação da PF. A arma pertence à Polícia Militar e estava registrada em nome de um sargento que, desde outubro de 2025, estava cedido ao Detran do Rio de Janeiro, órgão que os investigadores apontam como um reduto político do ex-prefeito. A Corregedoria da Polícia Militar abriu um procedimento para apurar a conduta do agente e verificar se ele realmente exercia funções no Detran ou se foi transferido apenas para integrar a equipe de segurança de Canella. O ex-prefeito foi preso em flagrante por porte de arma de uso restrito e as investigações fazem parte da Operação Unha e Carne, que apura um suposto esquema de lavagem de dinheiro envolvendo postos de combustíveis e possíveis ligações com agentes públicos.

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6: Boa tarde.

uma triste notícia abala o mundo das celebridades nesta quinta-feira. O ator Edward Boggs nos deixou aos 49 anos. A notícia pegou muitos de surpresa e gerou comoção entre colegas de profissão e fãs. Com uma carreira sólida na atuação e também na direção, Edward Boggs integrou o elenco de diversas produções de sucesso da TV Globo, como a série Sandy and Junior, a novela Malhação e Esplendor. Seu talento e versatilidade eram marcas registradas em seus trabalhos. A comunidade artística lamenta a perda de um profissional tão dedicado e querido. Nossos sentimentos à família e amigos de Edward Boggs neste momento de dor e despedida. Sim.

Em meio à crise política na Colômbia, o presidente Luiz Inácio Lula da Silva conversou por telefone com o presidente colombiano Gustavo Petro. Durante a ligação, Petro afirmou que fará uma transição pacífica do governo para o presidente eleito Abelardo Delaez Priella, apesar das recentes declarações em que questionou o resultado das eleições no país. Segundo o Palácio do Planalto, Lula agradeceu a parceria entre Brasil e Colômbia e destacou a importância da cooperação entre os dois países, especialmente em temas como preservação da Amazônia, sustentabilidade e combate ao crime organizado. A conversa ocorreu em um momento de tensão política na Colômbia, onde a transição de governo tem sido marcada por divergências entre Petro e o presidente eleito.

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3: É, final de semana e a gente tá por aqui no nosso Pronto Falei. Eu sou Kleber Salles e a gente começa falando da Anitta, né, gente? Que tá ampliando sua atuação para o cinema e já teve as primeiras cenas com a personagem Nina no filme Pedro e Nina, divulgadas e comentadas nas redes sociais. A produção faz parte de um novo momento da artista, que também finaliza projetos musicais e segue investindo em sua carreira internacional. No filme, Nina é uma jovem carioca que recomeça a vida em outra cidade após uma perda familiar e acaba se envolvendo com Pedro, personagem de Kelner Macedo. A obra conta com um elenco de nomes conhecidos da dramaturgia brasileira e direção de Felipe Barbosa, reforçando a entrada de Anitta de vez no universo do audiovisual. É, Anitta nos cinemas, hein, galera? Pra quem curte aí, vai conferir. Lançamento provavelmente será no ano que vem. Eu sou Kleber Salles e volto daqui a pouco, hein? Continue ligado aqui no nosso Pronto Falei.
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7: 10:27.
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2: Oi, da Rádio.
3: Sim, da Rádio.
2: Oi, queria pedir uma música.
3: E que música quer pedir?
2: Na verdade, eu tô indignado, porque esse dia eu comprei uns armários e os caras vieram montar, só que não ficou bom não, porque os armários não prestam. Aí eu queria pedir uma música.
3: E que música quer pedir?
2: Quero pedir aquela. Esses idiotas desses armários.
3: Esses idiotas desses armários?
2: É.
3: Mas essa música não existe.
2: Existe sim, essa aqui, ó.

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3: E a novela Dona Beija, exibida pela Band, virou motivo de preocupação nos bastidores após registrar baixa audiência na TV aberta, hein? A produção estrelada por Grazi Massafera e exibida em horário nobre teria alcançado média de apenas 0,5 ponto na Grande São Paulo desde a estreia. Com isso, o folhetim caminha para o encerramento antecipado previsto para 23 de julho e já é apontado como um dos piores desempenhos da dramaturgia da emissora. O resultado frustrou expectativas da Band, que esperava um desempenho mais próximo de outras atrações de maior audiência do canal. O horário nobre, né, gente? Competir com a Globo em horário nobre é complicado. Tem Jornal Nacional, novela e tudo mais. Olha, é difícil, viu? Não é fácil não, hein? Eu sou Kleber Salles, vou ficando por aqui ainda. Ah, mas tem mais, né? Daqui a pouquinho. Já a gente traz mais uma fofoquinha pra você. Aguenta aí, fique ligado, hein?
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0: Itambé FM, e a hora certa.
6: 6:44.
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6: Alô, é da Rádio?
15: Você é da Rádio?
6: Eu queria mandar uma música pro meu primo Alan.
15: Seu primo Alan?
6: É porque meu primo Alan tem uns 10 anos que eu não vejo ele. E ele já tá grande. Eu queria mandar uma música pra ele.
15: E qual música quer mandar pra ele?
6: Eu quero mandar aquela. Alan virou homem.
15: Alan virou homem?
6: É.
15: Mas a música não existe.
6: Existe sim, essa aqui, ó.

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3: De volta aqui no nosso Pronto Falei e a influenciadora VTube teve 3 redes sociais suspensas em menos de 24 horas, gente. Instagram, TikTok e YouTube saíram do ar entre quinta e sexta-feira passada, sem explicação oficial até o momento. As quedas acontecem em meio à polêmica do reality As Patroas, criado por ela e Eliezer, que colocou funcionários da casa em dinâmicas com prêmios em dinheiro e acabou gerando forte repercussão negativa. O caso já está sob análise do Ministério Público do Trabalho e também foi citado pelo Tribunal Superior do Trabalho, que alertou para possíveis situações de assédio moral. Que coisa, gente. Olha, pelo que eu não cheguei a acompanhar, mas pelo que eles estão falando aí, os próprios funcionários, alguns deles, defendendo que só quem participa é quem quiser, quem é voluntário, né, para participar, que não tem nada de assédio moral nisso envolvido, nem nada. Diz que é uma brincadeira entre eles lá, né? Mas enfim, o Ministério Público está investigando aí, já que, né, é dessa forma, eles têm que obedecer aí, né? Complicada a situação, viu? Eu sou Kleber Salles e vou ficando por aqui, mas volto na próxima edição do nosso Pronto Falei. Grande abraço, turma, e até lá!
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4: Itambé FM e a hora certa!
5: Hora certa!
6: 4:01.
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1: Alô, é da Rádio?
2: Sim, é da Rádio.
1: Eu quero pedir uma música.
2: E que música você quer pedir?
1: Eu quero pedir aquela. Tu queres uma maçã?
2: Tu queres uma maçã?
1: É.
2: Mas essa música não existe?
1: Existe sim. Essa daqui, ó.

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0: O sertanejo voltou a ocupar a primeira posição entre as músicas mais ouvidas no Brasil no primeiro semestre de 2026, de acordo com o levantamento da ProMúsica Brasil. O ranking considera as reproduções registradas entre janeiro e junho nas principais plataformas de streaming do país. A música Eu Te Seguro, ao vivo, de Panda e MJ Records, lidera a lista, seguida por Jet Ski, de Pedro Sampaio, MC Menocá e Melody. O levantamento destaca a força da produção nacional, com 96% das faixas mais reproduzidas sendo de artistas brasileiros. Entre os artistas com maior número de músicas no ranking das 50 mais executadas estão Panda, Grupo Menos é Mais, MC Menocá, DJ Japa NK, Henrique e Juliano, Murilo Huff e Pedro Sampaio, reforçando a relevância do gênero no mercado musical.
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4: Eu quero pedir uma música.
5: E que música você quer pedir?
4: Eu quero pedir a música do cara que rasgou a bermuda e escondeu o furinho.
5: Música do cara que rasgou a bermuda e escondeu o furinho?
4: É.
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0: O fim de semana no Alto Tietê promete agitar os fãs de sertanejo com uma programação recheada de shows. Entre os destaques, a dupla Zé Neto e Cristiano se apresenta na região, trazendo seus grandes sucessos para o público. Além deles, o aniversário de Santa Isabel contará com shows de Fernanda e Sorocaba, Gustavo Mioto, Teodoro Sampaio, Mato Grosso e Matias e Mariana Fagundes. Já a nona festa sertaneja de Suzano receberá João Gustavo e Alain, Natan Dinet, Marcos e Bueno e Lucas Miranda. As opções incluem atrações gratuitas e pagas, garantindo diversão para todos os gostos e bolsos na agenda cultural da região, que também terá espetáculos de humor e teatro.
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3: 4:41.
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14: Sim, é da Rádio.
13: Eu quero pedir uma música.
14: E que música você quer pedir?
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14: Caminhou na selva?
13: É.
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21: Muito boa tarde pra você. Sexta-feira chegou, finalzão de semana. Como que você está? Tudo bem? Muito prazer, eu sou o Johnny Silva. Hoje 10 de julho de 2026. Tá começando por aqui mais uma tarde mais que demais, com muita música boa pra você. Vamos juntinhos, né? Curtindo muito bem essa sexta-feira, esse finalzão de semana. Por aqui você vai curtir o sertanejo, o pagode, o pop nacional, o pop internacional, o dance, o funk. Tudo isso você vai curtir numa paulada só aqui nessa sexta-feira, tá certo? Tá começando mais uma tarde mais que demais. Eu quero a sua participação através das redes sociais, do nosso WhatsApp. Vamos juntos e vamos começar muito bem. É o Zé Neto e Cristiano chegando por aqui, pulando o muro.
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0: É isso aí, agora são 4 horas e 53 minutinhos da tarde. Tudo bem com você? Tudo tranquilo? Tá tudo sossegado? Lembrando você que amanhã, a partir das 6 horas da manhã, tem modão aqui pra você na Itambé FM. Depois, a partir das 8 horas, tem aquele sonsaço, aquele programa gostoso, né? Aquele programaço, né? Que faz muita diferença na vida aqui das pessoas, que é o Amigos do Teodoro e Sampaio, tá, gente? Amigos do Teodoro e Sampaio, trazendo muita coisa bacana pra você aqui, tá? Depois, às 10 horas, vem o Oliveira Júnior, vem o Oliveira Júnior com aquele programa evangélico bonito, né? É isso aí, também vem aquele programaço, né? Bem bacana também, né? Muito bacana, programa do Oliveira também, tá bom? É isso aí. Como é que é o nome? Eu não lembro. Eu esqueci, fugiu o nome agora da cabeça. Mas é isso aí, vem aquele programaço bacana, né? Rapaz, tem hora que foge os nomes da cabeça, meu Deus do céu. Mas eu tô entrando aqui, gente, pra poder testar. A gente colocou um equipamento novo aqui. A gente tá testando certinho pra ver se vai dar certo, tudo certinho, né? Que bacana, viu? Muito bom. É isso aí, gente. Fiquem agora aí com as músicas, com os nossos apoiadores culturais. E segunda-feira a gente tá de volta aí, viu? Lembrando você que a gente tá aqui sempre pra poder animar a tua tarde, a tua noite e fazendo tudo que é de bom. Vamos ao Sertanejo News. Tchau, tchau, gente. Até segunda-feira, se Deus quiser. 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
1: 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Luísa Martins foi uma das grandes atrações da Expo Agro 2026 e subiu ao palco nesta quinta-feira, durante as comemorações pelos 89 anos de Andradina. Vivendo uma fase de destaque na carreira solo, a cantora apresentou sucessos que marcaram sua trajetória, além de músicas lançadas recentemente. O público também acompanhou canções que fizeram sucesso na época da dupla Luísa e Maurílio, como S de Saudade. Entre os destaques do repertório esteve Finais Necessários, um dos principais sucessos da atual fase da artista. A apresentação reuniu música, emoção e nostalgia, celebrando diferentes momentos da carreira de Luísa Martins.

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1: 4:56.
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1: Chegando por aqui na nossa tarde, Hugo e Guilherme, com a participação de Wesley Safadão, Mentirosa. Vem com a gente, é a nossa tarde mais que demais, trazendo só as melhores músicas pra você com os maiores artistas aqui na nossa rádio.

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0: pessoal.
1: Que sexta-feira gostosa essa, finalzão de semana, você curtindo por aqui, Caôs e Alguém com Felipe Rodrigo. E antes você ouviu também Sai da Minha Aba com Só Pra Contrariar. Continuamos por aqui, segue participando com a gente. Chegando o Álvaro Soler.

0: você curtindo o Breno e Matheus aqui na nossa tarde mais que demais. Falar nisso, ó, eles estão descendo pro ABC, viu? Um abraço aí pra toda a galera do volante grande, também dos volantes pequenos, sempre dando um moralzão aqui pra nossa rádio. Já já eu volto trazendo mais.
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3: Hora certa!
4: 5:20.
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0: Alegria total aqui na nossa rádio, é a nossa tarde mais que demais. Tá chegando por aqui o Zé Felipe com a Ana Castela. Música lindíssima, né? Vem com a gente.

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0: Curte aí, Tarde Mais Que Demais.
2: Guilherme Benuto, Menos é Mais,
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0: Obrigado, meu.
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você tem aí uma sexta-feira incrível, né? Sexta-feira gostosa, essa tarde tá maravilhosa. Você curtindo aqui, vai lá com Maiara e Maraíza. Continuamos por aqui com uma super sequência. Tá chegando o Henrique e Juliano, A Maior Saudade.

0: você ouvindo Hugo e Guilherme com Maiara e Maraíza, o meu coração em suas mãos. Antes você curtiu aqui nessa sequência o Zezé de Camargo e Luciano. Vou para um breve intervalo, mas já já eu volto trazendo mais pra você aqui na nossa tarde.
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3: 5 horas e 48 minutos.
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1: Opa, cadê eu? Quem vai contar pra gente aqui é o Cleiton Romário, aqui na nossa tarde mais que demais.
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agitando a nossa tarde, o Sorriso Maroto com o Ferrugem. Passou por aqui também o Pablo. Há uma super sequência que você curtiu aqui, tudo combinando com o nosso finalzão de semana. Tá chegando por aqui a Fiorella. É isso aí, ó. Faz um favorzão. Quero pedir o mesmo pra você, tá bom? Pra você ficar juntinho com a gente, sempre, sempre coladinho aqui na melhor rádio do Brasil.

0: Israel e Rodolfo, arrumam bom! É você curtindo a nossa tarde mais que demais. Estamos ficando por aqui hoje, tá bom? Nessa sexta-feira, quero agradecer você que ficou coladinho com a gente, participando aqui da nossa programação, tá bom? Mas a nossa tarde mais que demais volta aí na edição especial de finalzão de semana. Espero pela sua sintonia, pela sua audiência sempre, tá? Ó, não saia daí porque tá chegando a programação feita pra você. Até lá, se Deus quiser, um ótimo final de semana, um ótimo restante de sexta-feira e tudo de bom. Fique sempre com a gente aqui. Tchau, tchau!
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3: Hora certa.
4: 6:17.
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1: Sextou, minha gente. Tudo beleza por aí? Tudo certo? Graças a Deus, por aqui tá tudo ótimo, viu? Eu sou Kleber Salles, hoje 10 de julho de 2026 e tá entrando no ar aqui o nosso Onda Sertaneja com as mais tocadas, as melhores do sertão pra você. É, rapaz, os modão de viola, os clássico romântico sertanejo, aquelas canções que faz o coração bater mais forte, né? Eita! A gente toca aqui pra você nesse momento especial no nosso programa, né? É o Onda Sertaneja com 2 horas de sucesso pra você aqui, sucessos sertanejos, né? Pra você tá em casa, na roça, no sítio, na chácara, na fazenda, você que tá se preparando para ir trabalhar, né? Você que tá ouvindo aqui o Onda Sertaneja, né? Aí descansando, tá no comércio. Bora que bora, meu filho. Hein? Quem que é esse pessoal falando aí, compadre? Hein?
2: É. Vira essa boca pra lá.
1: Paulo Leite e o Sérgio Reis, é isso? Então vamos lá. Minha sogra vai chegar.
2: Será que acabou meus créditos?
1: Será? Será, meu filho? Bom, vamos lá. Vamos ouvir aí. É a primeirinha de hoje aqui do nosso Onda Sertaneja. Ótima sexta-feira, hein?

Rolando Boldrin aqui no nosso Onda Sertaneja, um dos maiores poetas da música sertaneja, né, rapaz? É Vide Vida Marvada. Teve Lívia e Lavínia, Cutuca Peão, música do Moacir dos Santos, aqui no nosso Onda Sertaneja. E Rio da Anta e Rio do Peixe com Grande Paixão. É. Depois do Rio Negro e Solimões, a gente ouviu o Rio da Anta e Rio do Peixe, né? É, assim, depois que surgiram Rio Negro e Solimões, né? Tem esses outros rios aí também, viu? Do Glacial, agora cantam Porta Encostada. Uma ótima sexta-feira para você.

0: e Marrone no Onda Sertaneja de hoje. Essa linda canção que depois foi regravada pelo Só Pra Contrariar, né? Machuca Demais. Teve Leandro e José Reis com Rosa Morena. Fechando aqui mais uma sequência no programa Mais Sertanejão da sua sexta-feira. Ó, fica ligado, daqui a pouquinho a gente volta com muito mais moda boa, só modão dos bão aqui, viu? Pra você curtir. Já já a gente descasca mais aqui. Fica ligado, não sai daí não, hein? Continua com nós.
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3: Hora certa.
4: 6:43.
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0: Coisa boa, hein? Esse é o seu Onda Sertaneja, o seu programa mais ouvido, o programa que toca os modão chonado por aqui. Vamos lá com Divino e Donizete. Nesta super sexta-feira, balanço do pagode. Léo Canhoto e Robertinho vem chegando na sequência com o velho, meu velho pai, né? E Palmeira e Biá, Nova Flor, aqui na programação mais gostosa da sua sexta. Uma ótima sexta-feira, obrigado pela sua companhia. Arrô, trem! Olha que coisa bonita, hein?

Felizardo e Vitorioso. É, essa dupla é boa, hein? Felizardo e Vitorioso, rapaz. Aurora Divina, Palmeira e Biá com Nova Flor também, né? Essa aqui é chonada demais, é clássico sertanejo. E o Léo Canhoto e Robertinho com Meu Velho Pai. E agora, no nosso Onda Sertaneja, vamos lá com Léo Cafundó e Marquinhos, Estrela da Manhã, a nossa sexta-feira, hein? Grande abraço para você que ouve o Onda Sertaneja. Muito obrigado pela sua audiência maravilhosa, hein?

0: Mato Grosso e Matias. Emocionando a gente aqui no finalzinho do Onda Sertaneja, Retrato de Mãe. Teve Luizinho e Jeca Mineiro. É Jeca Mineiro e Luizinho, né? Não beba mais não, hein? Tá dado o recado aí, viu? É, se for beber, não dirija também, inclusive, hein? Mas se tiver atrapalhando, é melhor jogar fora, melhor largar a mão das bebidas. Eu sou Kleber Salles, estou indo embora e volto na próxima edição aqui do Onda Sertaneja, viu? Grande abraço, turma, e até lá. Tchau, tchau!
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3: Fala, gente, tudo bem? Nós estamos chegando aqui na nossa rádio preferida. Maravilha de programação, né, Chuchu? Tudo bem? Como é que você tá? Tudo certo? Tudo beleza? Que bom, espero que sim. Hoje, sexta-feira, final de semana, sextou. Hoje, dia 10 de julho de 2026, eu sou o Cauê. E agora tem aqui notícias do mundo dos famosos, né, gente? Ai, meu Deus do céu, danadinho, hein, você? Ai, ai, vamos começar falando aqui sobre o Romário, gente. O senador lá, o ex-jogador, nós falamos dele já recentemente. É que a Justiça do Rio de Janeiro determinou agora o bloqueio dos cachês que o ex-jogador de futebol teria a receber da empresa Cazé TV por sua participação como comentarista durante a Copa do Mundo deste ano. A decisão foi proferida pela 4ª Vara Cível da Barra da Tijuca e tem como objetivo assegurar o pagamento de uma dívida estimada, na verdade, né, em R$32.400.000. Olha isso! O débito está relacionado a um processo envolvendo o antigo Café 11 Bar, empreendimento do qual Romário foi sócio lá no Rio de Janeiro. A ação foi movida pela empresa Concretize Projetos e Obras Limitada, responsável pela administração do estacionamento do estabelecimento e pela instalação de elevadores de veículos. Segundo a empresa, houve inadimplência após a rescisão do contrato, quando o bar encerrou as suas atividades em 2011. O Romário teria assinado um termo de confissão de dívida no valor de R$1,5 milhão, mas a quantia não teria sido quitada. Com juros e multas, a correções aí monetárias, o valor alcançou R$32.400.000. A decisão, a justiça então determinou que a Cazé TV apresente os contratos firmados com o Romário durante a Copa, além de notas fiscais, recibos e comprovantes de pagamento. O objetivo é identificar os valores devidos ao ex-atleta, né? Seja por contratação direta ou por meio de empresas intermediárias. Qualquer quantia ainda pendente de pagamento deverá ser retida para garantir o cumprimento da sentença. O processo tramita sob segredo de justiça e já teve outras medidas de constrição patrimonial, né? Incluindo penhora de bens atribuídos ao senador. Que coisa, hein? Ai, paz do céu, R$1,5 milhão virou R$32 milhões, e agora? Que coisa. E o nosso Fofocando volta já já. Eu vou falar daqui a pouquinho para você sobre a novela Coração Acelerado, né? Teve aí gravação do último capítulo e, segundo informações, teve treta nos bastidores. Clima de tensão com o elenco da novela. Ai, ai, ai. Daqui a pouquinho eu conto, então continue aqui na melhor programação do Brasil e até daqui a pouco.
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4: Itambé FM e a hora certa.
5: 7 horas e 11 minutos.

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1: Fala, meus amores, minhas amoras, tudo bem, chuchu? Bora lá? Vamos que vamos, sexta-feira, sua linda! Hoje é dia 10, né, de julho de 2026, trazendo aqui o Fofocando, notícia do mundo dos famosos, né, danadinha, danadinha? Pra gente já embalar o final de semana, nós vamos falar sobre a gravação do último capítulo da novela Coração Acelerado, que aconteceu nesta semana, foi marcada inclusive por um clima de tensão nos bastidores. Segundo informações divulgadas lá pelo Léo Dias, o elenco e a equipe técnica precisaram interromper os trabalhos enquanto aguardavam a chegada da atriz Isadora Cruz, a intérprete da protagonista Agrado Garcia. De acordo com relatos de pessoas ligadas à produção, o atraso, gente, teria causado incômodo entre os profissionais que já estavam posicionados para a gravação, né? Entre eles estava a cantora Ana Castela, que participava da novela e também aguardava o início das cenas. Ainda segundo as fontes, o momento mais delicado ocorreu quando o ator Felipe Bragança, que interpreta o protagonista João Raul, subiu ao palco onde seria gravada a sequência e comentou ao microfone que todos estavam esperando apenas uma única pessoa. Ele também teria destacado que a Ana Castela já estava pronta para gravar, né? Nos bastidores, o episódio teria reforçado um desgaste aí que, segundo relatos, vinha se acumulando ao longo da produção. Pessoas ligadas à novela afirmam que houve aí reclamações relacionadas a atrasos e ajustes de visual da personagem pouco antes das cenas e alterações em roteiros. O clima de insatisfação também teria sido percebido na festa de encerramento da novela, realizada após as gravações. Segundo os relatos, imagens de Isadora Cruz, exibidas em um telão, não receberam aplausos, ao contrário das fotos de outros integrantes do elenco. Eita! Bom, até então, Isadora, nem a TV Globo não, se manifestaram sobre o ocorrido. Que babada, hein, gente? Rapaz do céu, que é isso? E o nosso Fofocando, gente, volta daqui a pouquinho, já com a última de hoje, que vai falar de mais uma treta, uma bomba, a bomba do dia. Será Virgínia Fonseca na mira da justiça de novo? Daqui a pouco eu conto. Continue aqui, te falo certinho o que tá acontecendo. Calma, respira, é daqui a pouco. Continue com a gente.
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2: Itambé FM e a hora certa.
3: Hora certa.
4: 8:24.
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1: Fala, meus amores, minhas amoras, tudo bem, Chuchu? Como é que você tá? Tudo jóia? Tudo beleza? Bora lá, sextou! Estamos aqui em mais um final de semana, né? Hoje, dia 10 de julho. E vamos lá trazer a última de hoje do Fofocando, que é um babado envolvendo a Virgínia Fonseca. Gente, o Ministério Público do Distrito Federal e Territórios ajuizou uma ação civil pública contra a plataforma de apostas Blaze e a influenciadora Virgínia Fonseca. Olha isso. O órgão está pedindo uma indenização de 120 milhões de reais por danos morais coletivos e a suspensão de campanhas publicitárias consideradas irregulares. Segundo o MPDFT, o MP do Distrito Federal, a ação questiona práticas de divulgação de apostas esportivas durante a Copa do Mundo deste ano. O Ministério Público afirma que as campanhas teriam utilizado estratégias capazes de induzir consumidores ao jogo por meio de promessas de ganhos fáceis e publicidade considerada enganosa. Em relação à Virgínia, o órgão aponta que a influenciadora teria publicado conteúdos incentivando apostas na Blaze sem deixar suficientemente claro o caráter publicitário das publicações. A ação também menciona informações de investigações sobre possível remuneração vinculada às perdas de apostadores, ponto que ainda será analisado pela justiça, né? A investigação teve início após denúncias de consumidores que relataram retenção de valores, o bloqueio de contas e dificuldades para sacar os recursos na plataforma. O Ministério Público também citou um relatório técnico que reúne milhares de reclamações aí contra a Blaze. Em nota, a empresa responsável pela operação da Blaze no Brasil informou que ainda não foi formalmente intimada, né, sobre o processo e afirmou que suas operações seguem as normas legais e as diretrizes de jogo responsável. A defesa da Virgínia declarou que tomou conhecimento da ação pela imprensa e que responderá às alegações nos autos. A assessoria da influenciadora negou qualquer atuação predatória ou intenção de causar prejuízo aos consumidores. A ação, gente, ainda será analisada pela justiça, que decidirá sobre os pedidos de tutela de urgência e sobre o andamento do processo. Que isso, hein? Mais um babado. Esse negócio de jogo, de bet, onde vai parar isso, hein? Menino do céu, onde isso vai parar, hein? Bom, fica a pergunta pra vocês. E o nosso Fofocando vai ficando por aqui. E ó, eu volto, tá? Na segunda-feira, encontro marcado, mesmo horário, com mais notícias do mundo dos famosos pra vocês. Forte abraço, beijo, se cuida e até lá. Tchau!
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0: pra você, Pandinha. Quando eu era criança, eu tinha um medo de bebum.
1: Eu também.
0: Mas agora eu vi que a gente não faz mal pra ninguém.
1: A gente é bonzinho até demais.
0: Escuta essa história.
2: Quando eu tinha 7 anos, num busão às 7 horas, indo pra escola
0: todo dia.
2: Tinha um povo bebo na rua, pensava, mas que loucura, bebendo essa só.
0: Onde já se viu, rapaz?
2: Mas aí eu cresci.

0: Pipples.
1: Obrigado! Valeu, Pandinha.
2: Itambé FM e a hora certa.
3: Hora certa.
4: 9 horas.
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